0: Maria da Penha veio para resgatar a dignidade da mulher brasileira.
1: Já a advogada e doutora em Direito Público, Daniela Portugal, comenta que a lei, criada em 2006, mudou a forma de tratar a violência doméstica no país.
2: Durante muito tempo, acreditamos que a violência contra a mulher seria somente a violência física. E a gente passa a ter uma consciência maior para outras formas de violência que são expressamente referidas na lei, como é o caso da violência patrimonial, da violência sexual, a violência moral, a violência psicológica.
1: A Lei Maria da Penha vale para casos ocorridos na unidade doméstica, no âmbito familiar e em qualquer relação íntima de afeto, mesmo sem convivência. Além dos mecanismos para responsabilizar os criminosos, a lei criou medidas protetivas para as mulheres, como o afastamento do agressor do lar e a proibição de aproximação da vítima. O atendimento às mulheres em situação de violência também foi ampliado. A lei determina ainda que União, estados e municípios atuem de forma integrada para prevenir violências por meio de campanhas e atendimento policial especializado. A vítima tem direito a atendimento prioritário no SUS, na segurança pública e assistência jurídica. Leila Linhares é coordenadora da ONG Sépia, organização voltada para o fortalecimento da cidadania de grupos como as mulheres. Ela destaca o legado da Lei Maria da Penha.
3: Então é uma grande vitória esse legado de tirar da cultura a ideia de que violência contra as mulheres é um assunto privado e que o Estado não deve se intrometer.
1: Se você é vítima de violência doméstica ou conhece alguém nessa situação, procure uma delegacia de defesa da mulher ou qualquer delegacia. Busque também as orientações do Ligue 180 de atendimento à mulher. Em situações de emergência, a indicação é ligar para a polícia no número 190. Reportagem Márcia Fernandes.
4: A partir da Lei Maria da Penha, além da prisão e condenação de agressores, foram desenvolvidas políticas públicas para a proteção da integridade física, psicológica e patrimonial das mulheres.
5: Nós conversamos com a Secretária Nacional de Enfrentamento à Violência contra Mulheres, Estela Bezerra, sobre os avanços da lei e os desafios que ainda restam. Acompanhe. Secretária, muito bem-vinda à Voz do Brasil. Um prazer ter a senhora conosco novamente. 20 anos da Lei Maria da Penha, né? Queria que a senhora começasse destacando, então, para a gente quais foram as principais mudanças e os avanços promovidos pela lei.
6: Mariana, a alegria minha de estar aqui novamente. A Lei Maria da Penha, que completa 20 anos, é uma lei que tira o Brasil da omissão à violência contra as mulheres, né? E que muda uma percepção cultural muito forte e que era danosa para metade da nossa população, que são as mulheres. Antes da Lei Maria da Penha, a cultura era quem, em briga de marido e mulher, ninguém mete a colher. E essa não intromissão do Estado fazia com que mulheres fossem executadas e ainda em muitas situações, como no crime do Dock Street, né, ter um argumento da mulher honesta e da morte em defesa da honra, do assassinato em defesa da honra. Então, esse tipo de modelo de civilidade, ele não era sustentável. O Estado brasileiro, ele é denunciado, né, na Comissão Interamericana de Direitos Humanos por conta do crime, da tentativa de crime de homicídio contra Maria da Penha, ali em Fortaleza, uma bioquímica, 3 tentativas, e o Tribunal de Justiça local se omite de fazer uma sentença justa. E aí o Estado brasileiro é condenado e nesses 20 anos a gente vem avançando muito, mas encontrando novos desafios, que são as novas formas de expressão de violência contra as mulheres.
5: Ou seja, antes da lei, essa ideia de que em briga de marido e mulher ninguém mete a colher, ela ia até o judiciário mesmo, né? Ou seja, o próprio poder judiciário, o próprio Estado brasileiro encarava a violência doméstica como uma coisa da esfera privada do casamento, né?
6: Não reprovava o agressor e ainda justificava, porque ele estava defendendo a própria honra, julgando a mulher, penalizando a mulher. Quem assiste ainda tem pelo YouTube os argumentos que eram utilizados no tribunal, dizendo que aquela mulher pediu para morrer.
5: Agora, ao longo desses 20 anos, secretária, a lei passou também por aperfeiçoamentos, novas discussões no Congresso, ela foi sendo modificada, né?

0: ameaças. Em 2012, a PGR encaminhou para o Supremo Tribunal Federal um AAD para poder o Supremo Tribunal Federal dizer que não existia inconstitucionalidade da lei. Recentemente, Maria da Penha, através de uma plataforma de informação, que é o Brasil Paralelo, eles tentaram desqualificar novamente Maria da Penha. Então, durante esses 20 anos, a lei também foi muito atacada, além de aperfeiçoada. Primeiro ativo dessa lei, ela fez com que o sistema de justiça criasse a vara de violência doméstica. Ela fez com que ampliasse as redes de delegacias especializadas das mulheres. Ela fez com que a gente ampliasse os mecanismos de acolhimento e de apoio à mulher. Então, casa-abrigo, centro de referência, Casa da Mulher Brasileira, vem tudo na esteira dessa lei. Qual o nosso maior desafio no momento? A lei saiu de entender que violência da mulher era agressão física e assassinato e passou a abordar violência moral, violência patrimonial, violência psicológica. Recentemente assimilou a violência vicária, né, a ela também. Essa é um mecanismo. Ela também fez com que as medidas protetivas de urgência fossem criadas. Não existia medida protetiva que afastava o agressor do ambiente da mulher vítima de violência e, ao mesmo tempo, que fazia com que aquela mulher tivesse um tipo de acompanhamento e monitoramento da segurança pública para que não seja vítima de feminicídio. Então, todos esses mecanismos são inovações da Lei Maria da Penha, que foi considerada na ONU durante muitos anos. Ela é a terceira lei com maior aperfeiçoamento. O que ainda não implantamos da lei? Não implantamos devidamente os mecanismos de prevenção. Agora, no ano de 2026, em março desse ano, o Ministério das Mulheres, com o Ministério da Educação, editou uma portaria para regulamentar a Lei 14.164, que leva à escola o tema do enfrentamento à violência contra as mulheres, e esta portaria encontra-se em processo de implementação no Conselho Nacional de Educação, e agora em outubro, porque é o prazo que as comissões têm, entregará o resultado de como isso será implantado, do ensino fundamental, passando pelo ensino fundamental, médio, até o ensino universitário.
1: Só para a gente explicar aqui para o ouvinte, né, violência vicária que a secretária mencionou é quando o agressor usa um familiar, geralmente os filhos, para atingir a mulher, muitas vezes matando para causar sofrimento, então, à mulher. Agora, secretária, para a gente encerrar e para celebrar a data, o Ministério das Mulheres está promovendo aí o Agosto Lilás, né? O que está sendo, então, promovido esse mês?
0: Olha, tem uma vedação aí por conta do período eleitoral, mas a violência contra a mulher é considerada uma atividade de interesse público. Então, além das várias ações de divulgação do 180, nós estamos realizando, conjuntamente com o Conselho Nacional do Ministério Público, o CNJ e os estados brasileiros. Aí vai, hoje mesmo eu viajo para Belo Horizonte, onde, junto com a Defensoria e o Ministério Público, o Ministério das Mulheres vai estar realizando um seminário. Nós temos a nossa ministra viajando o Brasil inteiro, mas nossa principal atividade para o Agosto Lilás são formações dirigidas a operadores de segurança pública e operadores de direito, para que a gente fortaleça o acesso à justiça. Então, o Ministério da Justiça, o Ministério das Mulheres, tem estabelecido no Estado como um todo atividades de formação dirigida à Polícia Militar, à Polícia Civil, para operacionalizar a Lei Maria da Penha, para atualizar a Lei Maria da Penha, e, ao mesmo tempo, nós estamos apoiando os estados a partir das organizações, as secretarias estaduais das mulheres dos estados, para que essa agenda, ela não só visibilize, mas ela apoie aquilo que a gente chamava de Operação Chamar e passou a ser a Operação Mulher Segura. A Operação Chamar acontecia só em agosto. Tem um mutirão de mandados de fazer efetivar os mandados de busca, apreensão e prisão, que é aquilo que tem resultado numa diminuição do feminicídio. Nós hoje podemos celebrar porque a quantidade de registro de feminicídios ocorridos nesse primeiro semestre, em comparação ao primeiro semestre de 2025, nós conseguimos uma redução de 2,5. É uma redução ainda pequena, ainda tímida, mas

0: Isso significa que 19 mulheres deixaram de ser executadas. E a gente tem aí o desafio de avançar nos estados, na região Centro-Oeste, Sul e Sudeste. A região Norte e Nordeste baixaram vertiginosamente os indicadores de feminicídio.
1: Muito bem, nós conversamos com Estela Bezerra, secretária nacional de enfrentamento à violência contra as mulheres. Secretária, muito obrigada pela sua participação na Voz do Brasil mais uma vez.
0: Obrigada a você, Mariana, e obrigada também por tornar esse tema tão necessário e tão presente no cotidiano, na memória, na audição da população brasileira.
2: Oportunidades para mulheres que buscam qualificação.
1: Estão abertas as inscrições para 70 cursos de educação profissional e tecnológica durante o mês de agosto.
2: As capacitações são presenciais e distribuídas em 24 estados e com oferta de 8 mil vagas no total.
1: Os cursos abrangem áreas como administração, gastronomia, logística, saúde, beleza e turismo.
2: A ação prioriza mulheres acima de 16 anos em situação de vulnerabilidade social ou com baixa escolaridade.
1: Todas as informações estão disponíveis em gov.br/mec.
2: Foi registrada a queda de 37% nos alertas de desmatamento na Amazônia desde agosto do ano passado.
1: No Cerrado, o número de alertas recuou 7,8%.
2: Os dados foram divulgados hoje pelo Instituto Nacional de Pesquisas Espaciais.
3: A área sob alerta de desmatamento na Amazônia caiu cerca de 37% entre agosto de 2025 e julho de 2026. Os números divulgados nesta sexta-feira são do DETER, Sistema de Detecção de Desmatamento em Tempo Real, do Instituto Nacional de Pesquisas Espaciais, o INPE, e mostram também uma redução no Cerrado, como apresentou o coordenador do Programa de Monitoramento dos Biomas Brasileiros, Cláudio Almeida.
4: É uma queda de 7,8% com relação ao ano anterior, foram 5.119 km². O Cerrado vinha de altas sucessivas e pelo segundo ano seguido, dentro do DT, a gente mediu um valor menor, um valor de queda dentro do dado do desmatamento.
3: Por meio de imagens de satélites, os dados do DETER produzem alertas diários para orientar ações de fiscalização e controle do desmatamento. Segundo esse sistema, 5 dos 6 estados amazônicos com as maiores áreas sob alerta registraram redução, com destaque para Mato Grosso, Amazonas e Rondônia. Já no Cerrado, as quedas mais expressivas foram observadas no Piauí e Bahia. Durante a divulgação, a ministra da Ciência, Tecnologia e Inovações, Luciana Santos, falou sobre o trabalho coordenado dos órgãos da União com os estados e municípios.
5: Uma atuação convergente, né, em que aqui a gente dá os dados em tempo real e no mesmo momento entrega aqui ao IBAMA para que faça ação e controle. E sem os prefeitos, sem os estados, né, mobilizados, não era possível também garantir isso.
3: O INPE também disponibilizou nesta sexta-feira os resultados do PRODES, Projeto de Monitoramento do Desmatamento na Amazônia Legal por Satélite, para os biomas Caatinga, Mata Atlântica e Pampa. Esse sistema realiza o levantamento anual das taxas de desmatamento. Os dados referentes ao período de agosto de 2024 a julho de 2025 mostram que na Caatinga houve redução de mais de 34% em relação ao período anterior na área desmatada. Já na Mata Atlântica, a área suprimida passou de 475 km² para 402 km². Houve uma redução de mais de 15%. Também houve queda do desmatamento no Pampa. O bioma localizado no Rio Grande do Sul registrou um recuo de quase 42% em relação ao ciclo anterior. Reportagem Gabriela Noronha.
1: Agosto é mês de atualizar a carteira de vacinação.
2: A estratégia multivacinação conta com cerca de 20 vacinas disponíveis nas unidades de saúde para quem tem menos de 15 anos.
6: Durante todo o mês de agosto, crianças e adolescentes menores de 15 anos de idade poderão atualizar a caderneta de vacinação nas unidades básicas de saúde do país. Para a estratégia multivacinação, os estoques da rede pública serão reforçados, como explica o ministro da Saúde, Alexandre Padilha.
7: São mais de 20 vacinas de vários tipos de doenças. Tem vacinas novas que nem todos os pais já levaram suas crianças, como por exemplo a pneumovinte, E é importante os pais aproveitarem esse momento para atualizar a caderneta de vacinação das crianças.
6: Entre as doenças prevenidas pela vacinação estão tuberculose, hepatites A e B, difteria, tétano, coqueluche, poliomielite, rotavírus, pneumonias e meningites. Por conta do surgimento de um surto de sarampo em vários países da América, a vacinação contra a doença também está sendo reforçada, como destaca o ministro da Saúde, Alexandre Padilha.
7: Outros países do mundo pararam de vacinar, tiveram explosão de casos de sarampo. Os Estados Unidos está vivendo o maior surto de sarampo dos últimos 35 anos da história deles. E esses casos vêm para o Brasil de forma importada. E se a gente não tiver com todo mundo vacinado aqui, tem risco de ter casos de sarampo, surtos de sarampo.
6: A mobilização nacional segue até o dia 1º de setembro. No dia 22 de agosto, um sábado, será o dia D de vacinação, com postos de saúde abertos em todo o país. É importante que os responsáveis compareçam à UBS com um documento de identificação da criança ou adolescente e a caderneta de vacinação física ou digital, disponível no aplicativo Meu SUS Digital. Reportagem Luana Karen.
1: O Dia dos Pais já é domingo, ainda dá tempo de comprar um presente, mas fique de olho para o que deveria ser uma alegria não virar dor de cabeça.
2: Na hora de comprar, é bom ficar atento aos seus direitos, como prazos de troca e a qualidade do produto.
1: E nas compras digitais, o cuidado deve ser maior. Confira os prazos, a reputação da empresa e desconfie de ofertas com valores muito abaixo dos preços de mercado.
2: Quem detalha para a gente é Thaís Araújo.
8: A Secretaria Nacional do Consumidor, a Senacom, orienta quem vai comprar presentes a tomar alguns cuidados para evitar problemas. A recomendação é pesquisar preços, conferir as informações do produto, verificar as condições de pagamento, prazo de entrega e política de troca antes de fechar a compra. Nas compras online, o consumidor deve conferir se o site é oficial, verificar a reputação da empresa e desconfiar de ofertas com valores muito abaixo dos praticados no mercado. Também é importante evitar clicar em links recebidos por mensagens ou redes sociais sem confirmar a origem. O Código de Defesa do Consumidor garante o direito de arrependimento para compras feitas fora de lojas físicas, como pela internet, telefone ou catálogo. Nesses casos, o cliente pode desistir da compra em até 7 dias após o recebimento do produto ou assinatura do contrato, com direito à devolução dos valores pagos. Já nas lojas físicas, a troca por motivo de tamanho, cor ou preferência depende da política de cada estabelecimento. Entre as principais dicas estão pesquisar preços, conferir as condições da oferta, observar o prazo de entrega e ter atenção redobrada nas compras online. Em caso de problemas, o consumidor pode procurar os PROCONs ou registrar uma reclamação na plataforma consumidor.gov.br. Thaís de Araújo para a Voz do Brasil.
1: Os efeitos do ciclone extratropical diminuem ao longo dos próximos dias, segundo o INMET, o Instituto Nacional de Meteorologia.
2: Mas, segundo o Instituto, a circulação associada ao sistema favorece a entrada de uma massa de ar frio sobre o sul do Brasil.
1: E a partir de segunda-feira, o ar frio alcança também São Paulo e Rio de Janeiro, porém com menor intensidade.
2: A Defesa Civil Nacional oferece um serviço gratuito para envio de alertas sobre situações de emergência diretamente ao celular.
1: Para receber, moradores podem enviar um SMS com o CEP para 40199 ou mandar um WhatsApp para 61-2034-4611.
2: No caso do Defesa Civil Alerta, basta acompanhar os avisos que aparecem na tela do celular. O sistema utiliza a rede de telefonia para enviar mensagens de texto e avisos sonoros para celulares em áreas de risco elevado.
1: E essas foram as notícias do governo federal.
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2: Fique agora com as notícias do Poder Judiciário e do Congresso Nacional. Uma boa noite, um bom fim de semana.
1: A gente volta segunda-feira. Boa noite.
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11: 20 anos da Lei Maria da Penha. Decisões do STF ampliam a proteção às mulheres.
12: TSE faz ação com urna eletrônica na capital federal.
11: Para o STJ, juiz pode definir percentual do salário mínimo como valor da pensão, se alimentante ficar desempregado.
12: Boa noite, eu sou Marcela Luiz.
11: E eu sou Walter Lima.
12: Sancionada em 7 de agosto de 2006, a Lei Maria da Penha segue como um dos principais instrumentos de enfrentamento da violência de gênero.
11: Ao longo de 20 anos, decisões do Supremo Tribunal Federal ampliaram a efetividade da norma. Marta Ferreira.
13: Para marcar os 20 anos da norma, o Supremo Tribunal Federal inaugurou o painel Sete Marias, do renomado artista plástico Antônio Veronese. Carmen Lúcia, única mulher da corte, e que também completou 20 anos como ministra do STF em 2026, explica que a obra de arte passa a integrar o acervo permanente do tribunal como um manifesto contra o feminicídio e a violência de gênero.
14: Este painel é exatamente a demonstração da violência que se vem praticando, a denúncia de um feminicídio que não para, embora eu já tenha conclamado mais de uma vez, parem de nos matar porque nós resolvemos que nós não vamos morrer.
13: Em fevereiro de 2012, o Supremo consolidou a constitucionalidade da norma. Em 2025, a Suprema Corte ampliou o alcance da proteção da Lei Maria da Penha às relações de casais homoafetivos do sexo masculino e aquelas que envolvam travestis e mulheres transexuais.
12: Quem passou pela rodoviária do Plano Piloto em Brasília nesta sexta-feira teve a oportunidade de conhecer melhor a urna eletrônica.
11: Os eleitores puderam tirar dúvidas e treinar para as eleições de outubro. Fábio Ruas.
15: Durante a ação, as pessoas simularam voto, aprenderam qual a ordem de votação para os cargos da eleição deste ano e ainda conheceram os recursos de acessibilidade da urna. A iniciativa faz parte da primeira Semana Nacional do Sistema Eletrônico de Votação e busca aproximar a justiça eleitoral da população.
12: O Superior Tribunal Militar declarou indigno para o oficialato um segundo tenente aposentado do Exército que transmitiu HIV intencionalmente para duas ex-companheiras. O militar já havia sido condenado pela Justiça Comum do Estado do Maranhão por lesão corporal gravíssima e ameaça.
11: Com isso, o STM determinou a perda do posto e da patente nos termos da Constituição e do Estatuto dos Militares.
12: Mato Grosso do Sul foi condenado por submeter trabalhadores, inclusive adolescentes, a condições análogas à escravidão.
11: A decisão é da segunda turma do TST, Samanta Flor.
16: A fiscalização encontrou trabalhadores, inclusive adolescentes, sem registro, alojados perto de agrotóxicos, consumindo água sem tratamento e transportados de forma insegura numa fazenda em Porto Murtinho, Mato Grosso do Sul. O Tribunal Regional não reconheceu o trabalho análogo à escravidão, mas a segunda turma do TST entendeu que a gravidade das violações atingiu não só os trabalhadores, mas toda a coletividade e condenou o fazendeiro a pagar R$100 mil por danos morais coletivos.
12: Juiz, ao determinar a pensão alimentícia, também pode fixar previamente um percentual do salário mínimo para ser adotado como valor da pensão no caso de perda do emprego do responsável pelo pagamento.
11: Esse posicionamento é do STJ. Fátima Uchoa.
17: A terceira turma do STJ reformou o acórdão do Tribunal de Justiça de Santa Catarina e restabeleceu a sentença que havia definido a pensão em 54% do salário mínimo para o caso de desemprego ou trabalho informal do alimentante. Segundo a relatora ministra Nancy Andrighi, a fixação de obrigação alimentar alternativa, prevendo-se antecipadamente a hipótese de desemprego do alimentante, justifica-se pela necessidade de garantir efetividade à prestação jurisdicional e proteção integral, especialmente se houver interesses de crianças e adolescentes. Além disso, evita que o beneficiário da pensão e o responsável pelo pagamento enfrentem novo processo judicial.
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12: Uma boa noite.
11: E um bom fim de semana.
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18: Eu sou Paula Groba.
19: E eu sou Ricardo Nakaoka.
18: E estes são os destaques de hoje do Jornal do Senado, que começa agora.
19: O plenário pode votar regras para indenização por dano moral.
18: Novo modelo de busca por desaparecidos avança no Senado.
19: Senadora destaca 20 anos da Lei Maria da Penha e pede mais proteção às mulheres.
18: Boa noite.
19: Boa noite.
18: Vítimas de crimes podem ter acesso mais rápido à indenização pelos danos sofridos.
19: Um projeto que está na pauta do plenário estabelece critérios mais claros para definir o valor mínimo da reparação e busca agilizar a justiça. Repórter Bruno Lourenço.
20: O plenário do Senado está pronto para votar a proposta que tenta estabelecer regras claras e objetivas na fixação de valores mínimos de indenização em favor das vítimas de crimes. A relatora, senadora Zenaide Maia, do PSD do Rio Grande do Norte, considera que o projeto traz duas inovações. Concede à própria vítima o direito de formular o pedido de indenização na ação penal, reduzindo a dependência da atuação do Ministério Público, e autoriza a fixação automática de indenização por danos morais quando o crime afetar direitos da personalidade, como a vida, a integridade física, a liberdade e a honra. Zenaide acredita que as mulheres terão agora uma ferramenta imediata em processos sobre violência doméstica.
21: A lei passará a reconhecer a irrazoabilidade da exigência de que as vítimas se submetam à nova instrução probatória com o objetivo de demonstrar os danos morais decorrentes das violências sofridas. O dano moral é uma decorrência natural em crimes dessa natureza, não sendo necessárias provas para além daquelas que serviram para a condenação do agressor.
20: Como já veio da Câmara dos Deputados, se aprovado pelos senadores, o projeto de lei segue para a sanção presidencial.
18: E foi sancionada a lei que estende até 2030 o prazo para que hospitais filantrópicos e santas casas de misericórdia renegociem suas dívidas com o dinheiro do FGTS.
19: O senador Nelsinho Trade, do PSD de Mato Grosso do Sul, foi o relator da proposta e destacou o papel estratégico dessas instituições que prestam serviço ao SUS no interior do país. Repórter Raíssa Abreu.
22: Hospitais filantrópicos e santas casas de misericórdia ganharam um alívio para o acerto de suas contas. O presidente Lula acaba de sancionar a lei que estende até 2030 o prazo para que essas instituições tenham acesso ao dinheiro do FGTS para fazer empréstimo. A norma, que tem origem num projeto apresentado pelo líder do governo na Câmara, deputado Paulo Pimenta, do PT do Rio Grande do Sul, foi aprovada pelo Senado no dia 15 de julho. O senador Nelsinho Trade, do PSD de Mato Grosso do Sul, que é médico, foi o relator. Ele destacou o papel estratégico desempenhado pelas santas casas e hospitais filantrópicos, especialmente no interior do país.
23: Todo recurso que for destinado aos hospitais filantrópicos e às santas casas, ainda assim é pouco. Tamanho o trabalho desprendido que essas instituições fazem para a sociedade brasileira. Lá no meu estado, a Santa Casa é a quarta maior do Brasil. Trabalhei 17 anos lá e eu posso ver dia após dia a dificuldade daquele hospital e manter o bom atendimento.
22: O senador informou que a linha de crédito usada entre 2019 e 2022 destinou cerca de 3 bilhões de reais a aproximadamente 140 entidades filantrópicas para renegociação de dívidas e reestruturação financeira. O dinheiro do FGTS é de natureza privada, ou seja, é diferente de dinheiro público.
18: A Polícia Federal concluiu a investigação que apurou responsabilidades na queda do avião da Voepes em agosto de 2024. Foram indiciadas 16 pessoas, entre funcionários e ex-funcionários da empresa.
19: No Senado, a Comissão de Infraestrutura já questionou representantes da ANAC sobre a fiscalização da companhia aérea antes e após o acidente. Repórter Alexandre Campos.
0: No Senado, a Comissão de Infraestrutura chegou a ouvir representantes da ANAC para esclarecer a suspensão, pela agência, dos voos da companhia aérea em março de 2025. Na ocasião, o órgão alegou que a Voepaz não estaria cumprindo condições de manutenção e redução de atividades impostas após o acidente. O senador Sérgio Moro, do PL do Paraná, questionou se o cenário de omissão nas manutenções envolvendo o acidente era algo recorrente na companhia aérea, antes mesmo da queda do avião.
3: Esses elementos de degradação já não estavam anteriores dessa precariedade, e porque a ANAC e a fiscalização da ANAC não detectou esses fatores anteriormente a esse acontecimento.
0: Bruno Diniz Delbel, representante da ANAC, afirmou que o cenário que motivou a suspensão das atividades da companhia surgiu somente em fevereiro de 2025, 7 meses após a queda do avião.
4: O principal ponto, né, após o acidente que levou a gente a detectar essa degradação no sistema foi que a empresa não mais estava sendo capaz de demonstrar a execução desses planos de ação corretiva, a identificação dos problemas.
0: Se o Ministério Público Federal denunciar à Justiça os indiciados pela Polícia Federal, eles responderão pelos crimes de atentado contra a segurança do transporte aéreo e falsidade ideológica.
18: Quando uma pessoa desaparece, cada hora pode ser decisiva. Um projeto pronto para votação na Comissão de Constituição e Justiça do Senado cria 3 categorias de desaparecimento e define procedimentos específicos para cada situação.
19: A proposta visa tornar as buscas mais eficientes e aumentar as chances de localização das pessoas. Repórter Marcela Diniz.
5: De acordo com o projeto em análise no Senado, os desaparecimentos passariam a ser classificados em 3 categorias. A voluntária, quando uma pessoa maior de idade decide ir embora, a involuntária, quando alguém desaparece em episódios de acidente, desastre ou crise de saúde mental, ou ainda quando uma criança ou adolescente se perde de seus pais ou responsáveis, e a categoria de desaparecimento forçado, quando uma pessoa é sequestrada ou some em outras circunstâncias que também envolvam condutas ilícitas. A proposta, que já recebeu o aval da Comissão de Direitos Humanos, determina que o poder público defina estratégias diferentes de abordagem para cada categoria de desaparecimento. Para a relatora do projeto na CDH, senadora Damaris Alves, do Republicanos do Distrito Federal, as mudanças podem ajudar o Estado a atuar de forma mais eficaz. Ela ressalta que em 2025, o Brasil registrou um recorde de desaparecimentos. Foram 84.760 casos.
24: Uma alarmante média de 232 ocorrências por dia. Esses indicadores evidenciam a necessidade de contínuas atualizações no ordenamento legal para fazer frente ao problema.
5: O projeto está pronto para votação na Comissão de Constituição e Justiça, com relatório favorável da senadora Mara Gabrilli, do PSD de São Paulo.
18: E o dia 7 de agosto de 2006 marcou a luta contra a violência doméstica e familiar contra a mulher. Nesta data, foi sancionada a Lei Maria da Penha, que completa 20 anos. A legislação criou medidas como a prisão em flagrante do agressor, as medidas protetivas de urgência e o reconhecimento da violência vicária quando filhos ou familiares são usados para atingir a mulher.
19: A senadora Jussara Lima, do PSD do Piauí, destacou a importância da lei e defendeu o fortalecimento das políticas de proteção às mulheres e o aprimoramento da legislação.
25: Celebrar os 20 anos da Lei Maria da Penha é reconhecer uma das maiores conquistas na proteção das mulheres brasileiras. A lei fortaleceu o combate à violência doméstica, garantiu uma proteção às vítimas e reforçou a responsabilização dos agressores.
19: Com edição de Paula Groba e trabalhos técnicos de João Lira, o Jornal do Senado fica por aqui. Acompanhe agora as notícias do Tribunal de Contas da União e da Câmara dos Deputados. Boa noite.
18: Boa noite e um bom fim de semana.
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27: O Tribunal de Contas da União avaliou a implementação do Compromisso Nacional Criança Alfabetizada. A fiscalização analisou como o programa vem sendo executado. O percentual de crianças alfabetizadas na idade certa passou de 44% em 2023 para 66% em 2025. Apesar dos avanços, 15 estados ficaram abaixo da média nacional e 5 não atingiram as metas do programa. A auditoria também apontou problemas como falta de diretrizes para a alfabetização inclusiva, dificuldades no apoio aos municípios e falhas no acompanhamento dos resultados. O tribunal fez recomendações ao Ministério da Educação para fortalecer o programa e melhorar os resultados da alfabetização no país. Saiba mais em tcu.gov.br.
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1: Proposta cria mais exigências para a fabricação e uso de fogos de artifício.
2: Câmara obriga uso de hora-aula no cálculo da jornada de professores.
1: Avança projeto que prevê medidas para acelerar os processos de adoção.
6: Boa noite. Comissão Permanente da Câmara aprovou proposta que prevê medidas para acelerar a adoção e incentivar o convívio entre crianças e idosos. A reportagem é de Maria Neves.
7: A Comissão de Defesa dos Direitos da Pessoa Idosa aprovou o projeto do deputado Amon Mandel, do Republicanos do Amazonas, que institui medidas para acelerar os processos de adoção. A proposta também cria o programa Cuidar e Conviver, que prevê formas de integrar crianças ou adolescentes e idosos que vivem em instituições e não têm convivência direta com a família. Como forma de acelerar as adoções, o texto cria o Protocolo Nacional de Adoção Ágil. Dentre as regras previstas estão prazos máximos para cada etapa do processo de adoção, como determina o Estatuto da Criança e do Adolescente. A Justiça também deverá dar prioridade a processos que envolvam crianças de até 6 anos, grupos de irmãos e crianças com deficiência. Quanto ao programa Cuidar e Conviver, o projeto estabelece que ele será implantado de forma voluntária pelas instituições. Quando criada, a iniciativa deverá adotar ações como acompanhamento da interação entre crianças e adolescentes e idosos por profissionais capacitados e oferecer atividades educativas, culturais e recreativas aos envolvidos. Na opinião do relator do projeto na comissão, deputado Luiz Couto, do PT da Paraíba, integrar crianças, adolescentes e idosos que vivem em instituições de acolhimento pode trazer benefícios emocionais e sociais para os dois grupos.
8: Os dois grupos têm em comum a vivência de não contarem com a convivência familiar de forma provisória ou definitiva. Dessa forma, pretendo haver benefícios para ambos no intercâmbio de experiências e no apoio emocional mútuo.
7: O projeto determina ainda que os processos de adoção terão de tramitar inteiramente por meios eletrônicos, prever perícias integradas e audiências concentradas. Ministério Público, Defensoria Pública, Judiciário, Conselhos Tutelares e equipes técnicas terão de instituir formas de interação permanente nos casos de adoção. A proposta ainda inclui o acolhimento familiar como política permanente na Lei Orgânica da Assistência Social e no Estatuto da Criança e do Adolescente. O texto prevê apoio financeiro, suporte psicológico, acompanhamento por equipes multiprofissionais e capacitação obrigatória para as famílias acolhedoras. De acordo com a Amon Mandel, o apoio financeiro busca evitar que a manutenção da criança ou do adolescente dependa apenas da renda da família acolhedora. O projeto também reforça que o acolhimento familiar não se confunde com a adoção. O projeto, que busca acelerar os processos de adoção e promover a integração entre crianças, adolescentes e idosos que vivem em instituições, ainda será analisado por 3 comissões da Câmara. Se aprovado em todas, poderá seguir para análise do Senado. Da Rádio Câmara de Brasília, Maria Neves.
26: Segurança Pública.
9: Rodrigo de Castro, do União de Minas Gerais, defende a proposta de emenda à Constituição que reduz a maioridade penal de 18 para 16 anos. Na visão do deputado, a medida é uma resposta ao aumento da violência e contribui para fortalecer a segurança pública.
6: Rodrigo de Castro afirma que adolescentes de 16 anos já têm discernimento sobre seus atos e que a legislação atual favorece o aliciamento de menores por organizações criminosas. A matéria já foi aprovada na Comissão de Constituição e Justiça e segue agora para análise de uma comissão especial.
10: Uma das distorções que nós assistimos hoje é que jovens com 16 anos de idade, que podem votar para presidente da República, que têm pleno discernimento das suas ações, são beneficiados pela questão da maioridade penal e não podem pagar, às vezes, por um homicídio, por um crime de tráfico de drogas. Através da aprovação dessa PEC, da diminuição da maioridade penal, nós estamos dando uma resposta a esses bandidos, nós estamos dando uma resposta à sociedade que ninguém está acima da lei.
11: Meio ambiente.
9: Bruno Ganem, do Podemos de São Paulo, acredita que o descontrole populacional de animais está diretamente ligado aos casos de abandono, maus tratos e violência. Para ele, a castração é a principal ferramenta para enfrentar o problema.
12: A castração, ela é fundamental para quem defende a causa animal, mas muita gente que não é da causa não sabe que o impacto ele vai além. Se a gente não tem um programa de castração nacional muito intenso, muito compatível com o volume necessário, a gente acaba tendo essa situação, né? E ao mesmo tempo tem uma outra vertente importante do trabalho da castração, que é a qualidade de vida do animal. É comprovado que o animal castrado ele tem uma longevidade maior, inclusive.
6: De acordo com Bruno Ganem, o controle populacional dos animais contribui para a saúde pública porque facilita o atendimento sanitário e veterinário. Segundo o deputado, a castração é um ganho simultâneo para os animais e para a sociedade.
11: Educação.
9: Os deputados aprovaram um projeto que obriga o uso de hora-aula no cálculo da jornada dos professores. Saiba mais sobre o assunto na reportagem de Paula Bittar.
13: A Comissão de Constituição e Justiça da Câmara aprovou uma proposta que estipula a hora-aula como medida para calcular o tempo de professores e outros profissionais do Magistério da Educação Básica destinado às atividades diretamente com estudantes. Pela proposta, a hora-aula será usada como referência, mesmo se a duração for menor que 60 minutos. Relatora na comissão, a deputada Lídice da Mata, do PSB da Bahia, disse que o objetivo é aliviar um pouco os professores.
14: É um projeto muito importante que garante aos professores a inclusão do planejamento de atividades extras-classe na sua carga horária normal. Portanto, faz com que não haja uma sobrecarga de trabalho para os professores.
13: O autor do projeto, o deputado Tarcísio Mota, do PSOL do Rio de Janeiro, acrescentou que a ideia é cobrir uma lacuna jurídica da Lei do Piso Salarial do Magistério Público da Educação Básica, que estabelece que 2/3 da carga horária do professor devem ser dedicados a atividades diretas com o educando e 1/3 para atividades sem interação com o educando, como preparar aulas e corrigir provas, mas sem definir como esse tempo será contabilizado. Segundo Mota, alguns governos começaram a usar a diferença de 10 minutos na hora-aula dos professores para contabilizar como tempo de planejamento.
15: Cada professor foi obrigado a pegar mais turmas, sem 1 centavo do salário a mais. Professores já massacrados, adoecidos nas salas de aula, foram obrigados a pegar mais turmas de uma hora para outra, porque contavam a chamada minutagem para o tempo de planejamento, uma covardia, uma crueldade.
13: A proposta que estipula a hora-aula como medida para calcular o tempo de profissionais da educação básica destinado às atividades diretamente com estudantes já pode seguir para análise do Senado, a menos que haja recurso para votação antes pelo plenário da Câmara. Da Rádio Câmara, de Brasília, Paula Bittar.
6: Rafael Brito, do MDB de Alagoas, defende o cumprimento do piso salarial do magistério para todos os professores, incluindo os temporários. Ele alerta que quase metade dos estados e a maioria dos municípios brasileiros ainda não pagam o piso para a categoria.
16: Valorizar o professor é uma das políticas públicas que mais impactam a qualidade da educação. Um professor valorizado, com remuneração digna e segurança para exercer sua função, ele com certeza absoluta tem melhores condições de ensinar, de se dedicar aos alunos e de permanecer na carreira por muito tempo. Então a gente defende, né, o cumprimento do piso.
9: Rafael Brito orienta os profissionais que ainda não recebem o piso salarial a procurarem seus sindicatos ou o Ministério Público. O deputado reitera que o cumprimento da lei não é um favor à categoria, mas um direito conquistado.
0: Previdência.
6: Maria do Rosário, do PT do Rio Grande do Sul, é autora do projeto que institui pensão especial para crianças e adolescentes que perderam a mãe em decorrência de feminicídio. Ela afirma que a medida garante apoio financeiro para que os órfãos permaneçam com seus familiares em vez de serem encaminhados a abrigos.
3: Essa lei é importante porque as crianças, os órfãos de mães que foram assassinadas, em geral, o pai dessas crianças ou o padrasto é que cometeu esse crime. E a criança perdeu a mãe, perdeu o pai, perdeu o padrasto. Quando a mãe não deixa nenhuma pensão porque, enfim, já vivia uma condição de hipossuficiência, de pobreza, eu sempre fiquei me perguntando e ouvindo as avós que ficam com essas crianças, eu me dei conta que a orfandade significa uma grande responsabilidade para o Estado brasileiro.
9: Maria do Rosário lembra que o feminicídio deixa impactos permanentes na vida dos filhos das vítimas e defende o fortalecimento de políticas públicas de prevenção à violência contra a mulher. Ela também pede que o Estado atue para evitar novos casos e assegurar proteção às crianças afetadas.
0: Votação.
6: O plenário da Câmara pode votar projeto que cria mais exigências para a fabricação, comercialização e uso de fogos de artifício. O repórter Antônio Vital traz mais informações sobre a proposta.
4: Ganhou o regime de urgência e está pronto para ser votado no plenário da Câmara, projeto que regulamenta a fabricação, a importação, o armazenamento, o transporte, a comercialização e o uso de fogos de artifício. O projeto, já aprovado pelo Senado, prevê punições para quem descumprir as determinações. A queima não autorizada de fogo de artifício, por exemplo, poderá acarretar pena de detenção de 6 meses a 2 anos ou multa. A proposta já foi aprovada por 2 comissões da Câmara, com alterações em relação ao projeto original. Nas comissões de Segurança Pública e de Meio Ambiente, o texto final prevê apenas o uso profissional para os fogos que possam causar lesão grave e morte ou danos ao patrimônio e ao meio ambiente. Determina ainda que as fábricas só poderão ser instaladas na zona rural. Na Comissão de Constituição e Justiça, o relator, deputado Lafayette de Andrada, do PL de Minas Gerais, incluiu limites para o barulho provocado pelas explosões. O limite máximo será de 120 decibéis nos lugares onde os eventos são autorizados. Nas áreas residenciais, o limite foi fixado em 110 decibéis e em locais considerados sensíveis nas cidades, de 85 decibéis. O parecer, porém, não chegou a ser votado e o relator, Lafayette de Andrada, defendeu a aprovação do regime de urgência para o projeto.
17: Esse é um projeto importante que, na verdade, procura dar toda uma roupagem e uma legislação para a questão de fogos de artifício. Não só para a questão dos decibéis, dos barulhos, considerando os animais, considerando os autistas, considerando os locais, mas também toda a estrutura de comercialização, de armazenamento, ou seja, de segurança. É um projeto muito amplo, merece ser debatido e, portanto, peço aos senhores deputados voto favorável à sua urgência.
4: O regime de urgência foi criticado por deputados do Missão e do Novo. A deputada Adriana Ventura, do Novo de São Paulo, disse que há pontos positivos na proposta, mas criticou a criação de novas exigências para fabricantes e comerciantes de fogos.
20: Nossa grande questão, e essa é a razão pela qual a gente vai orientar o contrário, é que amplia muito a intervenção estatal sobre uma atividade econômica que já está regulada por diversos órgãos públicos. Cria um monte de exigências de licenciamento, certificação, rotulagem, armazenamento, fiscalização. Então, a gente tem uma preocupação, a gente quer debater esse projeto, a gente se coloca à disposição para melhorar o projeto, para poder votar favoravelmente o mérito, se for o caso, mas é não.
4: Com o regime de urgência, o projeto que regulamenta a fabricação, o transporte, a comercialização e o uso de fogos de artifício pode ser votado diretamente no plenário, sem passar pela análise das comissões permanentes da Câmara. Da Rádio Câmara, de Brasília, Antônio Vital.
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26: Transportes.
9: Projeto aprovado pela Câmara reconhece a BR-319 como infraestrutura crítica para a segurança nacional. Capitão Alberto Neto, do PL do Amazonas, defende a proposta argumentando que a medida é essencial para integrar o seu estado e Roraima ao restante do país.
5: Segundo o capitão Alberto Neto, o projeto prioriza investimentos na rodovia e simplifica o processo de licenciamento ambiental. O deputado argumenta que a BR-319 vai facilitar o escoamento da produção, ampliar o acesso a serviços públicos e fortalecer a presença do Estado na região.
18: Então nós vamos destravar os licenciamentos ambientais, nós vamos trazer orçamento, mostrar a importância estratégica da BR-319 para o país. É um sonho de todo amazonense e que nós queremos pertencer verdadeiramente a esse país. Nós não queremos ficar isolado. Isso afeta diretamente a nossa economia. No momento de estiagem, por exemplo, onde os nossos rios têm dificuldade para a navegação, é uma saída para o escoamento da nossa produção.
26: Consumidor.
9: Comissão aprova a proposta que busca resguardar direitos dos consumidores em relação ao uso de inteligência artificial. A repórter Silvia Munhato explica como isso pode ser feito.
19: A Comissão de Ciência, Tecnologia e Inovação da Câmara dos Deputados aprovou o projeto que estabelece diretrizes para proteger os direitos dos consumidores no uso de produtos e serviços que empreguem inteligência artificial, com foco em transparência, equidade e privacidade. As empresas ficam obrigadas a informar, de forma clara e destacada, quando o consumidor estiver interagindo com sistemas, respostas ou conteúdos gerados por IA. Também devem explicar de maneira acessível a função do algoritmo e seus impactos sobre a experiência do usuário. Em caso de decisão automatizada, como recusa de crédito, o consumidor terá direito de solicitar informações sobre os critérios utilizados. Além disso, poderá recorrer da decisão e pedir revisão humana. O projeto assegura ainda o direito do consumidor de pedir a exclusão de seus dados de bancos usados para treinar ou operar sistemas de IA. O texto ainda proíbe o uso de sistemas de IA que resultem em discriminação algorítmica, ou seja, tratamento desigual baseado em raça, sexo, idade, deficiência ou qualquer outro fator protegido por lei. É o que explica o relator, deputado Davi Soares, do Podemos de São Paulo.
22: É importante deixar claro que a IA ela não nasce preconceituosa. Ela aprende a partir de informações que recebe. Se esses dados contiverem vieses ou discriminações, as respostas também poderão ser injustas ou discriminatórias. Por isso que o projeto estabelece a proibição da discriminação algorítmica e determina que as empresas adotem medidas para identificar e reduzir esses vieses.
19: O descumprimento das regras sujeitará as empresas à advertência com prazo para correção, multa de 1 a 5% do faturamento e suspensão temporária do uso de sistemas de IA. O texto também autoriza o uso de IA certificada pelo Executivo para revalidar receitas médicas de medicamentos de uso contínuo, conforme regulamentação a ser definida. A proposta, que busca proteger os consumidores em relação ao uso da inteligência artificial, será analisada pelas Comissões de Defesa do Consumidor e de Constituição e Justiça. Da Rádio Câmara de Brasília, Silvia Munhato.
26: Trabalho.
5: Glauber Braga, do PSOL do Rio de Janeiro, defende a proposta que reduz a jornada de trabalho e acaba com a escala 6x1 sem redução salarial. De acordo com o deputado, a medida garante mais dignidade e tempo de descanso para os trabalhadores.
23: O trabalhador brasileiro tem o direito de ter mais um dia à sua disposição para ter vida além do trabalho, para cuidar da sua saúde mental, para estar mais tempo com a sua família, para ampliar a sua formação sobre os mais variados temas, para fazer aquilo que ele queira fazer. Eles vão ficar mais dispostos, com uma maior capacidade de trabalhar, já que eles não estão sendo explorados à exaustão, como é o regramento que a gente tem nos dias de hoje.
9: Glauber Braga argumenta que experiências internacionais já demonstram que a produtividade das empresas não diminui com a redução da jornada. Ele cita ainda que pesquisas de opinião mostram que a grande maioria dos brasileiros apoia o fim da escala 6x1.
5: Termina agora o jornal Câmara dos Deputados, produzido pela Rádio Câmara, com trabalhos técnicos de Wellington Teles e a apresentação de Val Monteiro e Luciana Vieira. Uma boa noite para você.
9: A Voz do Brasil volta na segunda-feira. Boa noite e bom fim de semana.
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5: 10 e 14.

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3: 11:48.

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1: Meia-noite 22.

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1: 1 e 2.
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1: 1:14.

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1: 1:23.
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1: 3 e 6.
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2: 3:20.

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3: 3:38.

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1: 6h42.

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1: 4:20.

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3: 453.

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1: 5:50.
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2: 5:57.

0: 6 e 1.
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1: 6:13.
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2: 6:26.
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0: Vem cá, beijinho, dá um beijinho aqui.
1: Sai pra lá, seu cachaceiro, sem vergonha.
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1: 6:52.
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2: 74. 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

0: 716.
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4: Aí, Júnior, o que será que tinha naquele áudio, hein, meu irmão?
5: César, eu também quero saber, viu?

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1: 7.6.
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11: Antônio Gabriel, tem mais um.

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1: Toca aqui. 7h43.
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0: Valeu!
1: Murilo Rufi.
2: Obrigado, velho.
0: Obrigado, gente. Mais uma vez.
2: Irmão.
0: Muito obrigado. Que Deus abençoe muito sua vida, seu projeto, obrigado sua vocês. Carreira, sua história.
2: Muito feliz, viu? Muito feliz.
0: Que isso,
2: obrigado de coração por tudo.

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2: 7:58.
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2: 8 horas.
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8: Bom dia aos nossos ouvintes, iniciando o nosso Farma Informa deste fim de semana. Um fim de semana muito especial, porque temos aí comemoração do Dia dos Pais. Parabéns para o meu pai Celso, para o meu sogro Vilmar, que é um segundo pai, e também para você, Aldrin, né? Pai da nossa Antonella. Que Deus esteja abençoando a trajetória de vocês, né? Sempre dando muita responsabilidade, muito amor, né? Para sempre zelar por essa vocação, né? Esse dom que vocês têm de ser pais e serem ótimos pais. E que assim, exemplo seja assim para todos os pais da nossa região.
9: Muito bem, obrigado, Márcia. Bom dia a todos os ouvintes. É, eu também quero aproveitar aqui e parabenizar o meu pai, né? Seu Vilmar, né? Antônio Vilmar Skolimowski. Parabéns, pai, amanhã pelo seu dia. Ao meu sogro, né? Celso Antônio Rausch, lá em Ponta Grossa. E também agradeço aqui o carinho. E esse título que eu tenho é graças a Antonella. Então é um presente para nós na nossa vida. Acredito que é um sentimento de todos os pais, né? Assim como as mães também, na sua data, quando é comemorado no segundo domingo de maio. É um presente que Deus nos proporciona através deste gesto de amor, de carinho. Porque não tem nada maior no mundo do que o amor das nossas crianças, dos nossos filhos pelos pais. Então, muito obrigado. Fico feliz e até emocionado de celebrar esta data amanhã, juntamente com todos os pais. Assim também a gente lembra de todos os pais que já não estão mais aqui conosco, né? Nesse momento também, a nossa alegria de ter vivido este momento com eles. Então, a cada filho que hoje está aqui, amanhã também é dia de fazer esta oração, este agradecimento por todos os dons, por todos os ensinamentos que eles nos deixaram. E você aproveita para abraçar aí o seu pai, cumprimentá-lo, estar junto, se possível, para viver não apenas esta data, este domingo que é escolhido para ele, mas todos os dias viva com intensa alegria, porque é um presente, é um dom que Deus dá para cada um de nós de ser pai, e os pais também que amam seus filhos. Márcia, vamos para o assunto de hoje. Compulsão alimentar é o tema deste sábado. E olha, tem muita gente que vai querer saber mais sobre esse assunto, porque é um tema que está em destaque agora no momento, né? Muita gente comenta sobre isso e fala sobre compulsão, sobre dietas alimentares e também já entra outros assuntos relacionados. Para a gente começar o bate-papo, Márcia, a compulsão alimentar, ela é considerada uma doença?
8: Não exatamente doença, Helder, mas é um distúrbio alimentar que nada mais é do que a pessoa comer alimentos de forma exagerada. E esse ato de comer acontece mesmo sem a pessoa sentir fome ou o corpo estar necessitando de nutrientes.
9: Então, essa falta de controle sobre o que se come?
8: Não só sobre o que se come, mas também sobre o quanto se come. Né? A pessoa com compulsão alimentar perde o controle sobre o que está ingerindo e em qual quantidade. Assim, ela consegue comer alimentos em grande quantidade num pequeno espaço de tempo.
9: Então, automaticamente, a pessoa que tem esta compulsão alimentar, normalmente, vai ser obesa.
8: Nem sempre, mas a gente tem que considerar que quem tem episódios de compulsão alimentar costuma comer muitos alimentos calóricos mesmo sem sentir fome. Vai ser raro a gente encontrar quem tem compulsão alimentar e exagera na maçã, na laranja, na beterraba, por exemplo. O compulsivo vai desejar o quê? Sorvetes, lanches, salgadinhos, refrigerantes e chocolates.
9: E como que eu vou saber se eu como muito?
8: Bem, todo mundo tem um momento que exagera na comida, seja em festas de fim de ano, vai numa churrascaria, numa festa, no aniversário, onde a comida é muito boa. Então, comer esporadicamente demais é uma situação normal, né? O problema vai existir quando? Quando comer demais se torna um hábito de todos os dias e foge do controle. A compulsão alimentar é identificada quando a pessoa se torna dependente da comida.
9: E quais seriam, Márcia, os sintomas dessa compulsão alimentar?
8: Então, quando a pessoa passa a se alimentar com mais frequência que o necessário, um sinal vermelho tem que ser aceso. E se tiver esses sintomas que eu vou comentar agora, a chance da pessoa sofrer desse distúrbio é muito grande. A pessoa come mais rápido que o normal, passa a comer mesmo quando não está com fome, continua comendo mesmo quando já está saciado e após ter ingerido grandes quantidades, né, maiores quantidades que o necessário, quando ela come sozinha ou come escondido das outras pessoas, quando ela fica mais introvertida, ela pode apresentar problemas afetivos e desenvolver um vício em jogos de azar, jogos e bingos, por exemplo, sente-se triste ou culpada por comer demais e esse arrependimento faz ela comer mais ainda para esquecer o problema.
9: E essa questão, Márcia, como que vai ser o tratamento, então, da compulsão alimentar?
8: A pessoa diagnosticada com esse distúrbio deve ser acompanhada por um médico, né, que pode ser o psiquiatra, mas também por uma equipe de psicólogo, nutricionista. É importante a gente saber que algumas vezes o médico vai prescrever medicamentos, normalmente para controlar essa ansiedade. Mas só o medicamento sozinho não resolve o problema. A pessoa tem que ir mudando seu pensamento e ficar mais consciente do seu problema. E nessa hora é o psicólogo, né, que vai ajudar a descobrir os gatilhos da ansiedade. Né? O que, que é isso? São os eventos que disparam a ansiedade, fazendo a pessoa comer mais. Por exemplo, a pessoa foi contrariada, perdeu o emprego, chegou o fim do ano, a pessoa não cumpriu as promessas que tinha feito lá no comecinho, o filho está indo mal na escola, o casamento está indo mal, está faltando dinheiro para o orçamento da família, alguém na família está com uma doença séria. Todos esses problemas podem ser chamados de gatilhos, né? Quando ao passar por algum deles, a pessoa tenta descontar a preocupação e a sua ansiedade comendo bastante. Então, o psicólogo vai ajudar a pessoa a manter o controle mediante essas situações e também pode ser muito bem-vinda e vai ser muito bem-vindo a prática de atividade esportiva, né? Porque ajuda a manter o corpo e a mente saudável, porque eles vão liberar substâncias que dão uma sensação boa para o cérebro. Além do que, a atividade esportiva ajuda a relaxar e também a descarregar um pouco das tensões.
9: Você está acompanhando aqui pela Ipiranga o Farma Informa, Farmácia Santo Antônio, deste sábado. Hoje o nosso assunto é compulsão alimentar. Quais seriam os riscos, Márcia, associados à compulsão alimentar? Afinal, comer demais sempre não é bom. Tudo que é exagerado faz mal.
8: Olha, Helder, as pessoas com compulsão alimentar têm mais risco de desenvolver obesidade, pedras nos rins, apneia do sono, ronco, doenças como diabetes tipo 2, pressão alta, colesterol alto, gastrite, hérnia de hiato. Ela pode ter dificuldade ou impossibilidade de ter filhos, pode ter insuficiência cardíaca, problemas nos vasos sanguíneos, varizes e ainda pode desenvolver outros distúrbios psicológicos, como a bulimia, né, que é comer demais e em seguida provocar o vômito. Também pode ter facilmente uma depressão e o transtorno obsessivo compulsivo. Estudos mostram que a compulsão alimentar causa obesidade em 75% dos casos. O que significa? De cada 4 pessoas com compulsão alimentar, 3 vão desenvolver obesidade. E, claro, outros problemas vêm junto, né? Vem um pacote aí junto com a obesidade. Pressão alta, colesterol alto e diabetes.
9: E nesse caso da obesidade, Márcia, quais seriam os agravantes?
8: Veja, 40% dos pacientes que fazem cirurgia bariátrica, né, aquela que reduz o estômago, vão sofrer com compulsão alimentar se não fizerem um bom acompanhamento psicológico antes. Então, se eles não forem preparados, né, muito bem para o pós-cirúrgico, né, quando a quantidade de alimento ingerida vai ser drasticamente pequena, eles têm maior frequência de recaídas após o tratamento, além de desenvolver nitidamente depressão, abuso de álcool e de drogas, né, já que não pode comer bastante, a pessoa vai se apegar a outros vícios. A pessoa também vai ter transtornos de personalidade, insatisfação com a imagem corporal. Tem pessoas que chegam a tirar o espelho de dentro de casa e se nega a ver seu reflexo num vidro, por exemplo. A pessoa que fez cirurgia e é compulsiva alimentar, é muito difícil, né, sem o preparo com o psicólogo, ela se adaptar a uma nova condição alimentar. Se antes ela comia 3x salada e um refrigerante de litro numa refeição, agora ele vai passar a comer um prato de sobremesa de alimentos, quando muito. Então, se o obeso não for compulsivo, as chances de sucesso após uma cirurgia bariátrica são muito maiores.
9: E tem como a gente prevenir, Márcia, essa questão da compulsão alimentar?
8: É preciso ter uma educação com horários e mostrar para as crianças a rotina da casa. Então, mantendo o horário fixo para as refeições, os tradicionais café da manhã, fruta ou lanche da manhã, o almoço, o lanche da tarde e a janta. Também é importante alimentar-se a cada 3 horas, né, fazendo esses lanches que eu falei, no meio da manhã e no meio da tarde, uma fruta, um iogurte, castanhas. Uma dica que serve bastante também, mastigue mais vezes o alimento, né, mais lentamente. Por que isso? Primeiro, pense comigo, o prazer está na boca, né? Depois que o alimento vai para o estômago, a gente já não sente mais o sabor. Então, o que adianta um pratão de comida muito gostosa se a gente engole praticamente sem mastigar? Quando a gente mastiga, a gente melhora a digestão e aproveita mais o prazer e o sabor do alimento, além de dar tempo para o cérebro receber a mensagem que o corpo está sendo alimentado. Quando a gente come correndo, né, com muita pressa, vai encher a barriga, mas o cérebro ainda não foi avisado. Ele vai demorar 20 minutos para processar essa informação. E enquanto isso, a gente vai empurrando comida goela dentro. Aí fica aquela sensação de empanturrado. Então, por isso, desacelere, mastigue bem, procure manter uma dieta equilibrada com condições saudáveis de sono e também a prática de exercícios físicos.
9: Quando a gente tem aquela rotina, Márcia, para se alimentar, então tende a comer menos e até mais certinho.
8: Isso é comprovado, né? A gente tende a comer a quantidade apropriada para aquela refeição. Agora, quem toma todo dia toma café da manhã, no domingo acorda 1 hora da tarde, já perdeu o café, mas o estômago não está pronto para almoçar. Então, olha que confusão que fica. Aí você vai bagunçando sua rotina.
9: E quando a gente tá com fome, come o que vê pela frente, né?
8: Exato. É muito mais fácil pegar um pacote, né, de bombom, bolacha, ou preparar uma sopa, uma carne com salada, né? Então, não chegue a ficar com tanta fome. Faça esses lanches entre as refeições para você chegar em casa e não comer a primeira coisa que encontrar no armário. Normalmente, não é um alimento saudável.
9: E ter na geladeira legumes, né, aquela salada de fruta preparada, isso também facilita, né?
8: Com toda certeza, né? Tenha sempre folhas verdes já lavadas, né, guardadas em tigelas para você montar a sua salada rapidinho. Uma salada de fruta bem colorida, frutas fáceis de comer, agora é a época da poncã, né? Porque é mais fácil que descascar uma poncã, a banana, a maçã, por exemplo. Então, a gente tem que facilitar a nossa vida e se preparar. Eu lembro que de dicas, né, de nutricionistas que sempre falam, a gente tem que, nada vai cair do céu, a gente tem que se preparar. Então, eu quero comer saudável, então, mas não tenho muito tempo. Vou comprar banana, vou comer maçã, por quê? Porque ali lavou, descascou, rapidinho você ingere, né? Então, se a gente for tudo pelo mais fácil, é claro que você vai no pacote do industrializado, que não vai ter benefícios nutricionais e também que pode gerar mais compulsão, por quê? Porque o doce, a gordura, eles são gostosos. uma bolacha recheada, um salgadinho, você come e você sempre quer mais. Então, para as pessoas que têm esse problema da compulsão, elas não vão ter limites. Então, a gente tem que aprender também a fazer essas trocas e, é claro, como eu falei, sinais de alerta, procurar atendimento médico.
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1: 8:26.
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Bom dia, bom dia, bom dia. Sejamos todos bem-vindos. Olá, meu irmão, minha irmã. Que a paz de Cristo esteja com você e com toda a sua família. Eu sou o Diácono João Paulo e nos próximos minutos estaremos juntos aqui na melhor sintonia, Rádio Ipiranga FM 91.7, levando até o seu coração uma mensagem de fé, de esperança e amor por meio da palavra de Deus. Onde quer que você esteja nesse momento, em casa, no seu trabalho, na estrada ou fazendo as suas atividades, eu convido você a fazer uma pequena pausa interior, para que você possa abrir o seu coração e deixe por alguns instantes as preocupações de lado e permita que o Senhor fale à sua vida. Neste domingo, a palavra de Deus nos coloca diante de uma imagem muito forte, muito humana e muito bela. Nós estamos numa barca, agitada pelas ondas, um vento que é contrário, e discípulos tomados pelo medo. Talvez essa barca também seja a sua vida. Talvez hoje você esteja atravessando por uma tempestade. Talvez haja uma preocupação dentro da sua casa, aí na sua família. Talvez você esteja passando por alguma dificuldade que você não sabe como resolver. Pode ser que também a sua barca seja o cansaço. Talvez você esteja esperando uma resposta de Deus. E é justamente para nós que Jesus dirige hoje estas palavras. Coragem, sou eu, não tenhais medo. Por isso, iniciemos este momento colocando-nos na presença de Deus. Em nome do Pai, e do Filho, e do Espírito Santo. Amém. Rezemos juntos. Vinde, Espírito Santo, enchei os corações dos vossos fiéis e acendei neles o fogo do vosso amor. Enviai o vosso Espírito e tudo será criado e renovareis a face da terra. Oremos. Ó Deus, que instruíste os corações dos vossos fiéis com a luz do Espírito Santo, concedei-nos que pelo mesmo Espírito saibamos discernir o que é reto e gozemos sempre da sua consolação. Por Cristo nosso Senhor. Amém. A liturgia deste 19º domingo do tempo comum nos apresenta um Deus que muitas vezes se manifesta de maneiras diferentes daquela que nós estamos esperando. É um Deus misterioso, um Deus que não pode ser colocado dentro dos nossos esquemas, um Deus que não se deixa controlar pela nossa lógica humana. Na primeira leitura, Elias procura o Senhor. Ele espera encontrar Deus no vento forte, mas Deus não está no vento. Espera encontrá-lo no terremoto, mas Deus não está no terremoto. Espera encontrá-lo no fogo e Deus não habita as chamas. Até que chega uma brisa suave e Elias reconhece ali a presença do Senhor. No Evangelho nós ouviremos, os discípulos estão no meio de uma tempestade e Jesus vem ao encontro deles caminhando sobre as águas. Eles se assustam, pensam que é um fantasma, mas Jesus lhes diz essa frase e diz a você também: coragem, sou eu, não tenhais medo. Meus irmãos, minhas irmãs, talvez a pergunta deste domingo seja justamente essa. Será que somos capazes de reconhecer Deus quando Ele vem ao nosso encontro de uma maneira que nós não esperávamos? Por isso, vamos neste momento preparar o nosso coração para escutar a palavra de Deus. É a palavra que chega, e depois que ela chega em nossas vidas, não tem como permanecer iguais.

O evangelho deste final de semana é do livro de Mateus, evangelista Mateus, capítulo 14, dos versículos de 22 a 33. O Senhor esteja convosco, Ele está no meio de nós. Proclamação do Evangelho de Jesus Cristo, segundo Mateus. Glória a vós, Senhor. Depois da multiplicação dos pães, Jesus mandou que os discípulos entrassem na barca e seguissem à sua frente para o outro lado do mar, enquanto ele despediria as multidões. Depois de despedi-las, Jesus subiu ao monte para orar a sós. A noite chegou e Jesus continuava ali, sozinho. A barca, porém, já longe da terra, era agitada pelas águas. Era agitado pelas ondas, pois o vento era contrário. Pelas 3 horas da manhã, Jesus veio até os discípulos andando sobre o mar. Quando os discípulos o avistaram andando sobre o mar, ficaram apavorados e disseram: "É um fantasma!" e gritaram de medo. Jesus, porém, logo lhes disse: "Coragem, sou eu, não tenhais medo." Então Pedro lhe disse: "Senhor, se és tu, manda-me ir ao teu encontro caminhando sobre a água." E Jesus respondeu: "Vem." Pedro desceu da barca e começou a andar sobre a água em direção a Jesus. Mas quando sentiu o vento, ficou com medo e, começando a afundar, gritou: "Senhor, salva-me!" Jesus logo estendeu a mão, segurou Pedro e lhe disse: "Homem fraco na fé, por que duvidaste?" Assim que subiram no barco, o vento se acalmou. Os que estavam no barco prostraram-se diante dele, dizendo: "Verdadeiramente, tu és o Filho de Deus." Palavra da salvação. Glória a vós, Senhor. Coragem, sou eu, não tenhais medo. É isso que Jesus fala a Pedro e vem dizer a você no dia de hoje. Acompanhe comigo esta reflexão. O evangelho deste domingo nos coloca diante de uma cena muito conhecida. Jesus havia acabado de multiplicar os pães. A multidão já tinha sido alimentada. Os discípulos tinham participado daquele grande acontecimento, um milagre. Mas agora Jesus manda que eles entrem na barca. E é interessante perceber uma coisa. Os discípulos não estavam na barca porque haviam tomado uma decisão errada. Repito, os discípulos não estavam na barca porque haviam tomado uma decisão errada. Pelo contrário, eles estavam ali porque Jesus havia mandado que eles entrassem na barca. Percebamos, isso é muito importante, porque às vezes nós pensamos que se estivéssemos com Deus, não teríamos dificuldades. Pensamos que uma vida de fé deveria ser uma vida sem tempestades. Mas o evangelho de hoje mostra exatamente o contrário. Os discípulos estavam obedecendo a Jesus e mesmo assim o vento ficou contrário. As águas começaram a agitar a barca, a noite caiu, eles ficaram com medo. Isso também pode acontecer conosco. Podemos estar tentando fazer o bem, tentando fazer o que é certo. Nós podemos estar procurando viver a nossa fé. Nós podemos estar rezando, podemos estar participando da nossa paróquia, da nossa comunidade. E ainda assim, podemos passar por dificuldades. A presença de Deus não significa ausência de tempestade. A presença de Deus, então, significa que não estamos sozinhos diante da tempestade. Lá na primeira leitura, nós ouvimos Elias: quando Deus não se manifesta como nós esperamos. Elias chegou ao Monte Horebe, ele está cansado, está vivendo uma situação difícil,
está procurando novamente o Senhor, e Deus diz: sai e permanece sobre o monte diante do Senhor, porque o Senhor vai passar. Elias espera. Então aparece um vento impetuoso, um vento tão forte que desfazia as montanhas e quebrava os rochedos. Mas Deus não estava no vento. Depois veio um terremoto, e o Senhor não estava no terremoto. Depois o fogo, e o Senhor não estava no fogo. Então, acontece algo aparentemente pequeno, uma leve brisa. Elias percebe. E é ali que Deus se manifesta. Meus irmãos, isso nos ensina algo extremamente importante. Deus não precisa fazer barulho para estar presente. Nós vivemos em um mundo barulhento, tudo é rápido, tudo tem que ser imediato, tudo tem que chamar atenção. Nós queremos sinais extraordinários, nós queremos respostas instantâneas, nós precisamos sentir alguma coisa. Se nós não chorarmos, talvez a nossa oração foi errada. Nós queremos que Deus faça algo espetacular. Mas o Senhor também pode vir de formas delicadas. O Senhor pode vir na palavra, pode vir no silêncio, pode vir numa inspiração. O Senhor pode se manifestar através de uma palavra, de uma pessoa. Pode vir através da escritura que nós às vezes ignoramos. Pode vir daquela vontade que dá de rezar. Pode vir naquela inquietação interior que nos faz perceber: eu preciso voltar para Deus. Talvez Deus esteja passando diante de você e você esteja procurando o Senhor em outro lugar. Olha que interessante, às vezes Deus está do nosso lado e nós não o enxergamos. Então nós precisamos voltar para Deus. Nós precisamos dizer como salmista: quero ouvir o que o Senhor irá falar. Este salmo deste domingo é tão bonito. Quero ouvir o que o Senhor irá falar. Não diz: Senhor, me escuta, escuta o que eu quero. Mas o Senhor diz: quero ouvir. Essa é uma atitude profundamente espiritual. Porque muitas vezes nós chegamos diante de Deus já com a resposta pronta. Diante de Deus nós já nos decidimos. Diante de Deus nós escolhemos. E depois, somente depois, nós queremos que Deus confirme aquilo que a gente já fez. Mas nós não podemos esquecer. Rezar é também dizer: Senhor, eu aceito que a tua vontade seja diferente da minha. Senhor, eu não compreendo tudo. Senhor, eu não consigo enxergar o caminho inteiro, mas eu confio em ti. Essa confiança em Deus, essa é a nossa fé. E é essa fé que nós entenderemos. A barca é a nossa vida. Essa barca pode ir para um lado, pode ir para o outro, mas Deus está conosco. Você que nos acompanha, que você possa também mandar aqui a sua intenção, a sua mensagem aqui no WhatsApp da rádio, para estarmos sintonizados. Deixemos que a música nos ajude também a falar ao nosso coração, pois a música nos ajuda a rezar. Santo Agostinho vai nos dizer: quem canta, reza duas vezes.

A barca é a nossa vida, e nessa barca nós queremos que Jesus esteja presente. Você que está nos ouvindo, mande a sua intenção, mande o seu nome aqui também, uma mensagem. E adianto, hoje nós recebemos dois prêmios aqui para nós sortearmos entre os nossos ouvintes. São duas imagens, uma imagem do Santo Anjo, da nossa ouvinte Luísa Campa, da Luzia Campa, da comunidade do Paiol do Fundo, que nos doou essa imagem para o sorteio. Deus abençoe, Luzia. Da mesma forma, nós temos uma imagem da Sagrada Família, abençoado lá no Santuário de São Miguel Arcanjo, em Bandeirantes. A doação de Elza e Natan para o nosso sorteio também. Então, mande mensagem ao final do nosso programa, nós faremos o sorteio. Voltamos então à alegria do Evangelho, vivendo a palavra. A barca é a nossa vida. A barca pode ser exatamente a imagem da nossa própria vida. Pode ser a nossa família, pode ser o nosso casamento, pode ser a nossa vocação, o nosso trabalho, a nossa comunidade, a nossa igreja. E essa barca está no meio do mar. O vento é contrário, as ondas são fortes. E Jesus não está fisicamente com os discípulos naquele momento. Mas existe uma coisa que eles não sabem. Jesus está vendo. Jesus sabe o que está acontecendo. Jesus conhece a tempestade. Jesus é o Senhor da tempestade. É Ele que agita o mar, mas é Ele que também faz acalmar. Jesus não perdeu nenhum momento os discípulos de vista. Talvez você esteja passando por uma situação semelhante. Você pode estar pensando, Deus não está vendo o que eu estou passando? Mas está. Deus vê. Deus conhece. Deus sabe. Mesmo quando nós não sentimos a sua presença. Em meio às águas agitadas, Jesus vem ao encontro. Então, durante a madrugada, Jesus vem. Ele vem caminhando sobre as águas, mas os discípulos não o reconhecem e dizem, é um fantasma. Veja que interessante. Jesus está vindo ao encontro deles. E eles interpretam a presença de Jesus como uma ameaça. Quantas vezes nós fazemos a mesma coisa? Deus está trabalhando na nossa vida, mas nós não entendemos. E do nada uma porta se fecha e pensamos, Deus nos abandonou. Uma situação muda e pensamos, tudo deu errado. Somos obrigados a esperar e pensamos, Deus não é capaz de me ouvir. Mas talvez o Senhor esteja chegando na sua vida de uma maneira que você não esperava. Por isso, Jesus diz, coragem, sou eu, não tenhais medo. Essa frase é muito profunda, sou eu. Jesus não começa explicando a tempestade. Ele começa dizendo que ele é. É como se dissesse, antes de tentar entender tudo o que está acontecendo na sua vida, reconheça quem está diante de você. Sim, sou eu, o seu Deus. Aquele mesmo Senhor que alimentou a multidão no deserto. Aquele mesmo Senhor

Senhor que ensinou e caminhou com os discípulos, aquele mesmo Deus que conhece o seu coração, o mesmo Senhor que te chamou, é Ele que agora vem ao seu encontro, é Ele que agora vai ao encontro dos discípulos. E talvez seja essa palavra que alguém precisa ouvir hoje, que você precisa ouvir hoje, algum familiar, algum amigo, algum conhecido. Sou eu. Quando você estiver com medo, sou eu. Quando você não souber o que fazer, sou eu. Quando estiver atravessando uma noite difícil, sou eu. Quando você pensar que está sozinho, Jesus vai dizer, sou eu. E o Senhor vai ao encontro dos discípulos. E Pedro vê o Senhor e diz, Senhor, se és tu, manda-me ir ao teu encontro. E Jesus diz, vem, uma única palavra, três letras, vem. E Pedro então sai da barca, ele coloca os pés sobre as águas e começa a caminhar. Meus irmãos, vejamos que beleza. Pedro não sabia como faria. Ele simplesmente confiou na palavra de Jesus. Confiar na palavra de Jesus, confiar em Deus, é uma palavra. Duas letras. Fé. Isso é fé. A fé não significa que nós possuímos as respostas. Fé é dar ao próximo. Fé é dar o próximo passo, porque confiamos naquele que nos chamou. Talvez hoje você esteja dizendo, talvez hoje Jesus esteja dizendo a você, vem. Vem para mais perto. Vem rezar. Venha para a missa, venha para a celebração. Venha me entregar os seus pecados pela confissão. Venha se reconciliar. Venha, renasça para uma vida nova. Talvez você esteja esperando primeiro ficar perfeito para depois se aproximar de Deus. Mas Jesus não diz, quando você resolver tudo, venha. Ele só diz, venha. Ele quer você do jeito que você é. E essa é a beleza da fé. Nós entregamos o nosso 1% e Deus completa os 99%. Contudo, Pedro vai. Mas em algum momento Pedro olha para o vento, olha para as ondas. Então algo acontece. Pedro estava olhando para Jesus. Enquanto olha para Jesus, caminha. Olhos fixos. Só que em algum momento, olha para o vento. Percebe a força das ondas e sente medo. O medo é humano. E quando sente medo, começa a afundar. Aqui encontramos uma profunda lição para a nossa vida. O problema nunca foi o vento. O vento já estava lá. O problema foi que Pedro começou a afundar quando permitiu que o medo ocupasse o lugar da confiança e da fé em Deus. E aí nós podemos nos perguntar, quantas vezes isso acontece conosco? O problema existe. A dificuldade é real, a situação dói, mas, pouco a pouco, nós começamos a olhar apenas para aquilo, olhamos apenas para o nosso problema e esquecemos de olhar para Jesus. Começamos a olhar para a doença, para a dívida, para a dificuldade, para os conflitos, para a notícia, para aquilo que pode dar errado, e esquecemos daquele que está diante de nós. Esquecemos de olhar para Jesus. E aí nós podemos nos perguntar, hoje, o Senhor pergunta para ti, o que é que tem tirado a sua atenção de olhar para Jesus? Talvez esta seja uma boa pergunta para este nosso domingo.
O que tem tirado meus olhos de Jesus? O que ocupa tanto espaço no meu coração que já não consigo mais rezar? O que é que está me tirando a paz? O que me faz desconfiar de Deus? O que é que está me preocupando? O que está me tirando os olhos de Jesus? É uma preocupação? É alguma mágoa? Será que é alguma dificuldade familiar? Uma situação financeira? Uma relação com alguém que está me afastando de Deus? Ou será que é aquele nosso pecadinho que nós não queremos abandonar? Talvez seja uma preocupação exagerada com o futuro. Talvez seja necessário reconhecer isso. Porque não podemos entregar a Deus aquilo que fingimos não existir. Somente quando nós sabemos as nossas dificuldades, quando nós damos nome, é que nós podemos chegar para Jesus e dizer: Senhor, me chamou, me sustentou. Estes são os meus problemas. Transforma. Me ajuda. Dá conta para que eu possa vencê-los. Pedro sai da barca e começa a andar. Está tudo bem. Quando percebe as ondas, percebe o vento, tira os olhos de Jesus. Não percamos Jesus diante dos nossos olhos, olhos fixos. Quando Pedro para de olhar para Jesus, o medo toma conta. Ele começa a afundar. Então ele lembra e grita: Senhor, salva-me. Pedro começa a afundar, então ele faz uma oração curta, direta, profunda. Senhor, salva-me. Que oração bonita. Pedro não faz um discurso, não explica a situação, não apresenta argumentos. Ele simplesmente clama, com confiança: Senhor, salva-me. Talvez essa seja a oração que alguém que está nos ouvindo agora precise fazer. Talvez você não saiba o que dizer. Então diga apenas: Senhor, salva-me. Senhor, salva a minha família. Senhor, salva-me. Senhor, ajuda meu filho. Senhor, fortalece meu casamento. Salva-me. Senhor, ajuda-me a vencer esta dificuldade. Senhor, aumenta a minha fé. Senhor, salva-me. E o Senhor, diante das nossas dificuldades, não fecha os olhos, não desvia e vai embora. Jesus estende a mão. Diante das nossas dificuldades, o Senhor não se retira. O Senhor está ali. Muitas vezes, somos nós que não percebemos. Pedro grita: Senhor, salva-me. E Jesus lhe estende a sua mão. O Evangelho vai nos dizer: Jesus logo estendeu a mão e segurou a Pedro. Que imagem bela! Jesus estende a mão. Pedro estava afundando, mas Jesus estava perto. Meus irmãos, talvez você esteja caído. Talvez você esteja no erro. Talvez você tenha se afastado. Talvez a sua vida de oração, a sua vida de fé, tenha ficado morno. Tenha se esfriado. Mas não pense que a mão de Cristo se fechou. A mão de Deus continua estendida. A mão de Deus é uma mão sempre aberta. Uma mão a derramar bênçãos. Uma mão a segurar quando nós estamos prestes a cair. Talvez o que você precise é agarrar a mão do Senhor. Como nós cantamos, né? Segura na mão de Deus e vai. Talvez seja este esforço que Deus está pedindo de você hoje. Eu repito, nós precisamos dar o nosso 1%. E os 99%, Deus se encarrega de fazer acontecer. Talvez o Senhor já esteja com as mãos abertas para te segurar. Mas você ainda não se jogou e confiou nele.
Talvez o que o Senhor esteja pedindo de força para você hoje é que você volte a rezar, que você volte a ter uma vida de oração com Ele, que você procure a confissão, que você volte para as celebrações, para a missa, que você perdoe e que peça perdão. Assim nós rezamos o Pai Nosso. Perdoai-nos as nossas ofensas, assim como nós perdoamos. E assim, nós abandonamos aquilo que nos afasta de Deus. Por isso você é convidado hoje. Dê o primeiro passo. A mão de Cristo está estendida e Deus não nos abandona. Uma das grandes mensagens dessa liturgia deste final de semana é exatamente essa. Deus não abandona os seus. Ele não abandonou Elias na primeira leitura. Ele não abandonou a Pedro. Ele não abandonou os discípulos. E não abandona você. Isso significa que haverá sofrimentos? Sim. Não significa que não teremos medo? E muitas vezes teremos medo. Não significa que todas as dificuldades da nossa vida desaparecerão. Significa algo maior. Deus permanece conosco. Ele está conosco quando o mar está calmo. Ele está conosco quando o vento está contrário. Ele está conosco quando compreendemos. E está conosco quando não compreendemos também. Está conosco quando nós não conseguimos caminhar. Está conosco quando precisamos ser carregados. Peçamos ao Senhor que acalme a nossa tempestade, nos faça silenciar e perceber a brisa suave, a mão que nos é estendida. Coragem, sou eu.

a tempestade vai acalmar na sua vida. Meu Deus, quantas pessoas neste momento, quantas pessoas nesta hora estão vivendo tempestades. E você talvez esteja vivendo uma tempestade. A tempestade da doença, a tempestade do desemprego, da vida financeira que não está fácil, problemas na família. Quantas mães querendo engravidar e não conseguem. Mas de forma especial quero falar hoje com tantas pessoas que estão vivendo a depressão. Talvez o mal do nosso século. Pessoas que já não têm mais ânimo, já estão tristes. Têm dificuldade de sorrir, têm dificuldade de sair de casa. E quem está na depressão, parece que tudo está escuro. Parece que tudo perdeu sentido. E parece que aquele sofrimento não vai mais ter fim. Eu quero declarar na sua vida que a sua tempestade vai acabar, que a tua tempestade vai acalmar. Eu quero proclamar na sua vida que esta depressão, ela vai acalmar. Você vai vencer. Em nome de Jesus, você vai vencer. Lembre-se sempre de uma coisa: quando a tempestade vem, é para aumentar a sua fé. Por isso nós estamos cantando: não me deixa fraquejar jamais, aumenta a minha fé em ti. Diga comigo: aumenta a minha fé em ti. Diga forte.

0: você não caminha naquilo que você vê, mas você caminha na fé, na certeza de que Jesus está com você. Diga comigo: Jesus está comigo, e por isso eu não terei medo. Diga forte: Jesus está comigo, Jesus está no meu barco. E se Ele está no meu barco, essa tempestade vai acalmar.
1: O Senhor vai acalmando a nossa tempestade. E é exatamente isso que nós enxergamos a partir da primeira leitura e do Evangelho. De um lado nós temos Elias. Ele está diante de Deus e encontra o Senhor na brisa suave. De outro lado nós temos Pedro. Ele está no meio da tempestade e encontra o Senhor caminhando sobre as águas. Silêncio e tempestade, brisa e vento, calma e agitação. E Deus está presente nos dois momentos. Isso significa que não devemos procurar Deus apenas quando tudo está bem. Pelo contrário, precisamos aprender a reconhecê-lo também quando tudo parece estar dando errado, quando tudo parece estar desmoronando. Talvez você esteja vivendo uma tempestade, mas Cristo está vindo. Talvez você não reconheça Cristo ainda, mas Ele está vindo. Talvez hoje Ele esteja dizendo: coragem, sou eu, não tenhais medo. E o Senhor diz uma palavra para quem está cansado. Você que está cansado de lutar, você que está cansado de esperar, você que está cansado de tentar resolver tudo, você que está carregando problemas que ninguém conhece, talvez você tenha pensado: eu não consigo mais. Não tenha vergonha de reconhecer a sua fragilidade. Elias também ficou cansado. Pedro teve medo. Os discípulos gritaram. A fé não significa nunca sentir fraqueza. A fé significa saber onde colocar a nossa fraqueza. Onde nós colocamos? Nas mãos de Cristo. Nas mãos de Cristo nós colocamos a nossa fraqueza e dizemos: Senhor, salva-me. E a partir disso, permita que Ele segure você. Talvez na sua vida esteja acontecendo uma tempestade dentro da sua casa. Talvez haja pessoas que você não fale, ou que ela não fale contigo. Mágoas antigas. Talvez tenham pais sofrendo por causa de um filho, ou filhos sofrendo por causa dos pais. Talvez o marido e esposa estejam vivendo uma fase difícil. Não permita que a tempestade seja maior do que o amor. Coloque Cristo novamente dentro da barca. Volte a rezar. Mesmo que seja difícil, mesmo que a sua oração seja curta, mesmo que seja apenas um Pai Nosso. Porque quando Cristo entra na barca, algo muda. E o Evangelho diz: assim que subiram no barco, o vento se acalmou. O Cântico dos Cânticos vai nos dizer: não há água de torrente alguma que pode apagar um amor mais forte do que a morte, que é o amor de Deus. Só que o amor não é apenas um sentimento, o amor é uma decisão. E é essa decisão que o Senhor te convida. Talvez alguém que esteja ouvindo esta mensagem esteja distante da igreja, tenha deixado de rezar, talvez tenha se decepcionado por alguém, algum líder na paróquia, talvez algum líder aí na sua comunidade, alguém que você estimava, talvez esteja decepcionado. Talvez tenha cometido erros e pense: eu não sou digno de voltar. Meu irmão, minha irmã, Jesus continua dizendo a você: vem, vem. Não espere resolver tudo para voltar. Não espere se sentir perfeito. Não espere estar sem pecado. Volte, procure o Senhor. O ontem já foi, o amanhã nós não sabemos. O que nós temos é hoje. Volte, procure o Senhor, procure a sua comunidade, procure o sacerdote, se reconcilie, recomece. Pedro começou a afundar, mas ele não ficou afundado em silêncio, ele gritou: Senhor, salva-me. E Jesus estende a mão. Por isso, neste momento, eu convido você a fazer uma pequena pausa. Se você estiver confortável aí, se puder, feche os olhos, respire tranquilamente e pense: qual é a tempestade que eu estou vivendo hoje? E agora pergunte: onde é que Jesus? Aonde está Jesus no meio dessa tempestade? E finalmente, diga para Cristo: Senhor, eu confio em Ti. Senhor, eu confio em Ti. E mais uma vez: Senhor, salva-me. Senhor, salva-me. Senhor Jesus, não permitais que as ondas sejam maiores do que a nossa confiança. Não permitais que o medo seja maior que a nossa fé. Não permitais que as dificuldades nos façam esquecer o vosso amor. Quando olharmos para o vento, fazei-nos olhar novamente para vós. Quando começarmos a afundar, estendei-nos a vossa mão. Quando não reconhecermos a vossa presença, dizei novamente ao nosso coração: coragem, sou eu, não tenhais medo. Nessa nossa caminhada de fé, nós temos Maria, que é a mulher da fé. Meus irmãos, minhas irmãs, eu quero terminar essa meditação olhando para Maria. Maria foi a mulher que confiou. Maria não recebeu todas as explicações sobre o futuro. Ela recebeu a palavra e confiou. Também nós somos chamados a confiar. Quando não compreendemos, Maria ensina-nos a confiar. Quando tivermos medo, Maria ensina-nos a confiar. Quando estivermos atravessando uma tempestade, Maria ensina-nos a confiar. Leva-nos até Jesus. Quando nossa fé estiver pequena, Maria, ajuda-nos a permanecer junto do Teu Filho. Que Maria possa nos dar esse caminho que leva a Cristo. Queridos irmãos, você que mandou mensagem aqui para nós, permaneça sintonizado conosco. Aqui nós temos tantas mensagens: Lucélia, Maria José, Seu João, Olinda, Tecla, Bernadette, Mara, Linda Mi. São muitas mensagens. Logo mais, daqui a pouco nós faremos o nosso sorteio, então, com os nomes daqueles que enviaram esta mensagem aqui para o WhatsApp da nossa rádio. Chegamos ao final da nossa meditação do dia de hoje. E eu gostaria que você levasse consigo uma única frase. Talvez você não consiga lembrar tudo do que nós ouvimos, mas guarde no coração aquilo que Jesus disse aos discípulos, disse a Pedro e diz a você: coragem, sou eu, não tenhais medo. Coragem, sou eu, não tenhais medo. Quando vier a tempestade, não desista. Quando o vento for contrário, não abandone a barca. Quando começar a afundar, não se entregue ao desespero. Faça como Pedro e diga: Senhor, salva-me. E confie. Confie, porque a mão de Cristo continua estendida. Rezemos juntos. Senhor Jesus, nós os agradecemos pela vossa palavra. Obrigado porque não nos abandonais. Obrigado porque, mesmo quando não conseguimos perceber a vossa presença, continuais caminhando ao nosso encontro. Aumentai a nossa fé. Dai-nos coragem para enfrentar as tempestades da vida. Ensinai-nos a reconhecer a vossa presença no silêncio e também nas dificuldades. Não permitais que tiremos os olhos de vós. Quando estivermos cansados, sustentai-nos, Senhor. Quando estivermos com medo, fortalecei-nos, Senhor. Quando cairmos, levantai-nos, Senhor. Quando começarmos a afundar, estendei-nos a vossa mão e que possamos repetir sempre com confiança: Senhor, salva-me. Que Maria Santíssima, Mãe da Igreja e Nossa Mãe, nos acompanhe no caminho de fé e nos ensine a confiar plenamente em Deus. Amém. Vamos juntos, então, concluir este nosso momento de oração, rezando a oração que o próprio Jesus ensinou aos discípulos e ensina a cada um de nós. Pai nosso, que estais nos céus, santificado seja o vosso nome. Venha a nós o vosso reino, seja feita a vossa vontade, assim na terra como no céu. Pão nosso de cada dia nos dai hoje, perdoai-nos as nossas ofensas, assim como nós perdoamos a quem nos tem ofendido. E não nos deixeis cair em tentação, mas livrai-nos do mal. Amém.

0: Voltamos agora. Antes de nós encerrarmos, daqui a pouco nós vamos fazer então o sorteio das nossas imagens. Contudo, nós estamos vivendo o mês vocacional e amanhã é Dia dos Pais. Nós iniciamos também a Semana da Família. Então você esteja atento aí para participar da programação aí na sua comunidade para juntos rezarmos. Sem família não existe nenhuma outra vocação. Não existe a vocação do padre, da religiosa, do frei, da freira. Sem família não existe nada. Nós temos aqui um convite para lembrar a todos que na nossa paróquia nós temos o Terço dos Homens. Então, nós temos em diversas comunidades. Então, nas segundas-feiras, nós temos na comunidade de Fátima, às 19 horas. Na terça-feira, nós temos aqui na Capela do Bom Jesus, às 19 horas, o Terço das Mulheres. Na comunidade da Palmeirinha, às 19 horas, o Terço dos Homens. E no Papyrus, às 19h30, o Terço dos Homens. Quarta-feira, nós temos a novena e a missa aqui na Igreja Matriz. Na quinta, na comunidade da Vila Rosa, às 19 horas, o terço. Na comunidade do Rocio 2, às 19h30. Na sexta-feira, na Capela do Bom Jesus, nós temos, às 19 horas, o terço dos homens. Sábado, na Colônia Francesa, às 19 horas. Todo primeiro do mês, na comunidade Maciel, às 6 horas da manhã, nós temos o terço dos homens na chácara do Senhor Israel Borkowski, na sua capelinha. Todo dia 8 do mês, na capela do Hospital da Santa Casa, às 19h30, nós temos o terço das famílias, para os enfermos, mas todos são convidados. E todo dia 12, na comunidade do Paiol do Fundo, às 6 horas da manhã, o terço para os homens. Dia 14, na comunidade de Santa Bárbara também, eles se reúnem às 6 horas da manhã. Vamos juntos rezar ao Senhor por intermédio das mãos de Maria. Cada Ave Maria nós colocamos uma rosa no jardim de Nossa Senhora que leva a Jesus. Amanhã é Dia dos Pais. E nós queremos também olhar para São José, o homem que escolheu cuidar de Jesus e de Maria. José foi um homem de poucas palavras, mas foi um homem de muita presença. Foi trabalhador, protetor e, acima de tudo, um homem de fé. Mesmo sem compreender tudo, confiou na vontade de Deus e assumiu com amor a missão de ser pai de Jesus. Por isso, São José é um grande exemplo para todos os pais. Um pai que protege, que trabalha, que cuida, que coloca sua família nas mãos de Deus. Que São José interceda por todos os pais, em especial por aqueles que enfrentam alguma dificuldade. E que ensine cada pai a amar com paciência, com responsabilidade e fé. E para os pais já falecidos, para aqueles que já perderam seus pais, que São José também seja a presença de um pai na sua vida, seja essa presença de consolo, ajudando a confiar de que os pais falecidos já estão na presença de Deus. Que São José, esposo de Maria, o pai de Jesus, possa rogar por todos os pais e por todas as famílias. Amém. Vamos então neste momento sortear. A partir dos nomes que chegaram aqui, então, foi feito aqui o sorteio, sorteador digital. E nós temos aqui, então, dois prêmios. A imagem do Santo Anjo e a imagem da Sagrada Família. Estamos iniciando, então, a Semana da Família, agora no próximo domingo. Então, vai ser a primeira imagem. Mais uma vez, nós agradecemos a doação. E você aí que se sentir tocado também pode mandar a imagem que nós sortearemos para aqueles que nos acompanham. Então, quem ganhou a imagem da Sagrada Família foi a Elisiane Ramiro, do Rocio 1. Deus abençoe, Elisiane, que você possa aqui então passar no expediente da rádio nos próximos dias para retirar a sua imagem da Sagrada Família. Essa daqui já está abençoada, então não precisa nem levar para o padre ou para o diácono benzer. Mas se puder rezar uma Ave Maria pelo diácono, pelo padre e também por aqueles que nos doaram, a Elza e o Natan, assim será muito bom também. E a imagem, então, do Santo Anjo, da doação da nossa ouvinte Luzia Campa, foi a Gisele Osternak, aqui do centro. Deus abençoe, Gisele. Parabéns aí pela imagem, que você possa rezar e que o Santo Anjo possa sempre guardar a sua vida, tá bom? E agora peçamos a bênção de Deus. O Senhor esteja convosco, Ele está no meio de nós. Pela intercessão da bem-aventurada Virgem Maria, de São José, de todos os santos, desça sobre vós, sobre a sua família e sobre sua casa, sobre o seu trabalho e sobre todos aqueles que você ama, a bênção de Deus Todo-Poderoso. Pai, Filho e Espírito Santo. Amém. Meus irmãos e minhas irmãs, muito obrigado pelo carinho e pela companhia. Deus abençoe. Estamos juntos.
1: 10 e 1.
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0: Bom dia, somos o Júnior e a Gisele, integramos a equipe da Pastoral Familiar de Palmeira e retornamos hoje aqui para falar um pouco sobre a Pastoral Familiar à luz dos documentos da Igreja.
1: No sábado anterior, falamos sobre os pilares que fundamentam nossa fé. Entre eles está o Sagrado Magistério, pilar que nos embasa para a nossa reflexão acerca dos documentos da Igreja. Hoje, queremos dar continuidade ao assunto falando um pouco sobre a exortação apostólica Amoris Laetitia.
0: Este documento orienta o perdão e o acompanhamento das famílias em suas dificuldades diárias. Aborda a realidade das famílias católicas, incentivando o amor no casamento, a educação dos filhos e propondo um acolhimento maior às pessoas divorciadas ou que enfrentam dificuldades na vida familiar. Subsídios importantes para nossa atuação junto às famílias de nossa comunidade na nossa missão como catequistas matrimoniais. E vamos iniciar tentando explicar o que é uma exortação apostólica. É um documento oficial emitido pelo Papa e que tem um objetivo pastoral. Diferente de uma encíclica, que muitas vezes aborda temas doutrinais profundos, a exortação tem como foco a ação e a vida espiritual dos cristãos. Ela não cria novas leis, mas convida a uma reflexão. Muitas vezes, esse documento é escrito após uma grande reunião de bispos do mundo todo chamado Sínodo. Quando isso acontece, o Papa compila os pedidos e as discussões dos bispos em uma exortação. Muito bem, agora precisamos saber o que é um sínodo, não é verdade?
1: O termo vem do grego sínodos, que significa caminhar juntos. A ideia principal é discutir caminhos para a Igreja.
0: E o que o Amoris Laetitia, ou traduzindo para português, a alegria do amor, nos apresenta? Ele vem dividido em 9 capítulos e cada um desses capítulos traz temas complexos com questões doutrinais, morais, espirituais e pastorais. O caminho sinodal, então, acontece antes da exortação apostólica. E após a coleta dos dados, das informações, é possível analisar a situação atual das famílias no mundo atual e, através disso, nos conscientizar sobre a importância do matrimônio e da família. E cada capítulo traz muito subsídio que orienta o trabalho dos catequistas matrimoniais. Diversos itens são, inclusive, referenciados e tratados durante a catequese matrimonial, ou, como chamado anteriormente, durante os encontros de preparação dos noivos para receber o sacramento do matrimônio. Vamos tentar resumir cada capítulo que compõe a exortação à alegria do amor.
1: O primeiro capítulo, A Luz da Palavra, traz diversas passagens bíblicas repletas de famílias, gerações, histórias de amor e de crises familiares. O próprio Jesus nasce em uma família modesta, vivencia inúmeras situações familiares. Conclui-se que a palavra de Deus não se apresenta como uma sequência de teses abstratas, mas como uma companheira de viagem, mesmo para as famílias que estão em crise ou imersas em algumas tribulações. Cada família tem diante de si o ícone da família de Nazaré. Maria pode nos ajudar a interpretar os acontecimentos de cada uma de nossas famílias, de modo a reconhecer a mensagem de Deus na história familiar.
0: A realidade e os desafios das famílias é o tema do segundo capítulo do Amoris Laetitia e traz a realidade observada em muitas famílias. Individualismos, decadência cultural que não promove o amor e a doação, o enfraquecimento da fé e da prática religiosa, impotência face à realidade socioeconômica, falta de habitação digna, contexto familiar alargado ou reconstituído, exploração e abusos sexuais, as migrações, famílias com idosos e pessoas com deficiência, toxicodependência, entre outras. Já no terceiro capítulo, temos a vocação da família como aspecto central. O capítulo traz a família nos documentos da Igreja. Cita e tece comentários sobre a Constituição Pastoral Gaudium et Spes, a encíclica Humanae Vitae, a Carta às Famílias Gratissimas Anne, a Exortação Familiares Consórcio e outros tantos documentos importantíssimos quando o assunto é família. Com orientações específicas sobre o amor no matrimônio, o capítulo 4 esclarece o significado das expressões que aparecem no Hino à Caridade, aquele escrito por São Paulo, lembram? Ainda que eu fale a língua dos homens e dos anjos, se não tiver o amor. Apresenta também atitudes e comportamentos indicando o melhor caminho para construir o sacramento do matrimônio dia após dia. Inclusive fala sobre a transformação do amor, ou seja, o alongamento da vida, onde a relação íntima e a mútua pertença devem ser mantidas por várias décadas, gerando a necessidade de renovar repetidas vezes a recíproca escolha. O amor é uma escolha diária.
1: Na sequência, a Exortação Apostólica Amoris Laetitia, documento que orienta e embasa em grande parte o trabalho da pastoral familiar, temos o capítulo 5, O Amor que se Torna Fecundo, que orienta sobre diversos aspectos e situações da vivência familiar, como acolher uma nova vida, sobre gravidez, sobre o amor de mãe e de pai, sobre a importância da procriação e da adoção, e a vida na família em sentido amplo, com todas as suas nuances e diversidades.
0: Assuntos como anunciar o Evangelho, guiar os noivos no caminho da preparação para o matrimônio, a preparação da celebração, o acompanhamento nos primeiros anos da vida matrimonial, sobre crises, angústias e dificuldades, e até mesmo quando a vida familiar se vê desafiada pela morte de um ente querido, os casos de separação e divórcio vêm à tona no capítulo 6, que aborda as perspectivas pastorais. Diante desse assunto, lembramos novamente, já havíamos comentado no primeiro programa, no último sábado, que o sacramento do matrimônio é um sacramento de serviço através do qual os casais devem estar envolvidos na missão da Igreja, com disponibilidade para atender as mais diversas realidades pastorais que necessitem de engajamento e trabalho. E traz também algumas situações complexas, como os matrimônios mistos e os matrimônios com disparidade de culto, situações que requerem uma atenção específica. Esses casos são citados neste capítulo, com orientações específicas a serem seguidas.
1: Com o questionamento Onde estão os filhos?, o capítulo 7 da Exortação Apostólica Amoris Laetitia inicia a abordagem sobre reforçar a educação dos filhos. Neste capítulo, a exortação traz orientações acerca do papel dos pais no desenvolvimento moral dos filhos. Trata de assuntos bastante complexos, como a formação ética, o valor da sanção como estímulo e até mesmo os hábitos de consumo, para que possamos cuidar juntos da casa comum. A educação sexual e a transmissão da fé também têm seu espaço neste capítulo.
0: E agora, o capítulo 8º. Este capítulo tem um papel importante num trabalho específico desenvolvido pela pastoral familiar, o serviço canônico pastoral, que é, digamos assim, uma ramificação da pastoral familiar, e tem como objetivo acompanhar, orientar e esclarecer dúvidas àquelas pessoas separadas ou divorciadas que vivem uma nova união. O caminho da Igreja é o de não condenar ninguém. Daí a importância deste acolhimento. Por isso acreditamos que este capítulo mereça uma atenção especial. Vamos tratar melhor deste assunto no próximo programa, no qual abordaremos também orientações e normas do Catecismo da Igreja e do Código de Direito Canônico, já mencionados anteriormente. A exortação Amoris Laetitia encerra com o capítulo 9, falando sobre a espiritualidade conjugal e familiar. Se a família consegue concentrar-se em Cristo, Ele, o Cristo, unifica e ilumina toda a vida familiar. Ficamos por aqui com este resumo do Amores Letícia, ou A Alegria do Amor, e esperamos ter trazido algum conhecimento útil sobre mais este documento da Igreja.
1: Somos a Gisele e o Júnior, e durante este mês de agosto, todo sábado, estaremos trazendo algumas informações úteis sobre os documentos da Igreja que norteiam os trabalhos da Pastoral Familiar, da qual fazemos parte.
0: Nos encontramos no próximo sábado, falando sobre o capítulo 8 da Exortação Apostólica Amores Letícia e sua relação com os trabalhos realizados pelo Serviço Canônico Pastoral em nossa paróquia.
1: Deus abençoe a todos.
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7: 10 e 19.
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de pai e para aquele pai que já partiu, mas continua vivo na memória e no coração dos seus filhos. Hoje é dia de celebrar o amor, a presença, os ensinamentos, né? E todas aquelas lembranças que o tempo nunca consegue apagar.

E assim você vai participando com a gente, vai mandando a sua mensagem. Isso mesmo, né? Pode mandar a sua mensagem, homenagear o seu pai, né? E se for áudio curtinho, né? Um áudio aí de 10 segundos, 15 segundos aí para a gente poder trazer todos os áudios, né? A criançada pode mandar áudio hoje. Hoje é o seu dia, né? Manda um áudio aí homenageando o seu papai. Vai fazer um programa bem especial, caprichado neste sabadão, trazendo sempre a boa música, também as informações, já já eu falo do tempo, como que fica pra hoje aí o tempo pra este final de semana.

E hoje, sabadão, dia 8, olha só, meus amigos, né? Temos aqui, então, a Vinícola Wendler está fazendo, então, a última feira. Isso mesmo, a última feira, aí não vai ter mais feira. É, você vai encontrar, então, lá na praça, em frente ao cemitério municipal. Até às 11 horas eles já estão lá, agora 10h23 dá tempo. 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

Um bom dia especial lá para Alice Cap. Bom dia, aquele abraço. Minha amiga Luzia Campa já mandou mensagem pra gente. Obrigado pela sua audiência. Pessoal ali no Farajala, Dona Maria José, aquele abraço, bom dia.

0: E aí começou a chegar mensagens pra gente, mensagem de áudio chegando aqui, vamos trazendo agora, 10 horas e 25 minutos.
1: Bom dia, meu nome é Maria Luísa, eu quero ganhar um presente pro meu pai. E feliz dia dos pais pra vocês todos.
0: Obrigado, Maria Luísa, um bom dia pra você. Alice Cap lá, né? Parabéns para o Dia dos Pais aí, para o Everaldo de Lima, o Acácio Baldo e o Douglas Turque. Parabéns então aos papais. Bom dia, Dona Maria Werner, já por aqui também. Aí começamos com Daniel chegando agora na programação.

10 horas 32 minutinhos. Rick Renner ao lado de Deus. Valeu, Reinaldo, pela sua indicação, meu amigo. Bom dia, Giovanni. Queria participar aqui. Sou o Vilmar Werner. A Elaine por aqui também já está sintonizada. Bom dia, Elaine Muchinski. Quero homenagear o meu marido, né? O Hélio Muchinski, que é pai. Parabéns, Hélio. Bom dia, gostaria de pedir uma música em homenagem ao meu pai Pedro. Não está mais aqui, né, entre nós, mas continua em nossos corações. Ao meu marido, o Gilson, olha só, tem música Utopia por aqui. E um feliz Dia dos Pais a todos os pais. Obrigado, Ana Terezinha.

Dona Lindamir Lopes Camargo, Faxinal dos Quartins, né? Parabéns aí a todos os papais. Dona, aqui ó, Amara do Carmo, bom dia Giovanni. Parabéns aos papais Janir Varchak e Jorge Camargo, que Deus abençoe grandemente. A Juscelia Baraus, bom dia. Lá, bom dia, manda todas as músicas do programa pra gente curtir. E para todos os pais também, o Dair, bom dia Dair, aquele abraço.

10 horas 34 minutinhos, hoje teremos um sorteio especial aqui no programa, tá? É o pessoal aqui do Expediente Paroquial, né? A gente fala sempre a lojinha da paróquia, o pessoal do Expediente Paroquial aqui, as meninas que estão ali, obrigado aí, tá? Obrigado aí pelo presente, né? Elas fizeram uma doação pra nós aqui de uma imagem de São José. Então a gente vai fazer esse sorteio hoje para um pai, né? Então você vai mandando sua mensagem, vai homenageando seu papai e ao final do programa nós vamos fazer o sorteio dessa imagem aí de São José.

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1: É uma imagem bem bonita, elas capricharam ali num pacote de presente legal aí. Então a gente vai fazer um sorteio para um papai, né? Que vai aí ficar na sua casa, vai abençoar o seu lar. Ela já está, né, abençoada aí. O padre Fábio já estava por ali também, a gente conversou. E ele já deu a bênção sobre a imagem. Então ela vai aí para fortalecer o seu lar, fortalecer a sua família. Então, obrigado, meninas do Expediente Paroquial, por esse presente aqui, né? Mais que especial pro dia de hoje. Amanhã, então, Dia dos Pais.
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1: Olá, bom dia, sou ouvinte Josélia Ferreira Soares, de Guarauninha. Toque uma música da Marília Mendonça. É, já tem Marília Mendonça estrelinha por aqui também. Meu amigo Jubel, bom dia, feliz Dia dos Pais. A Laís Ribeiro, bom dia, Giovanni. Né, quero desejar um feliz Dia dos Pais para o meu pai José. E pedir a música Tordilho Negro para ele curtir.

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1: Chegando agora então, Tordilho Negro, 10h36. Temos Sérgio Reis, Escolta de Vagalumes, também Padre Zezinho com a música Utopia.

O amor virou. 10 horas 46 minutinhos. Padre Zezinho por aqui com a música Utopia. Olha só, um abraço lá, João Paulo, ligadinho com a gente, né? Amanhã tem show de prêmios, né? Amanhã é dia dos pais, já pensou aí? Passar o dia do papai jogando aquele bingo legal aí. É muitos prêmios. Show de prêmios aí então, meus amigos, né? Aí no dia 9, amanhã, a partir das 13 horas. Aonde? No barracão da Igreja do Rossio 1. Então você vai fazer aí, vai levar o papai, então show de prêmios amanhã. Olha só, tem tanquinho, forno elétrico, fogão cooktop, aspirador de pó, churrasqueira elétrica, edredom e muito mais.

Nosso amigo Delmir, bom dia. Dona Joanita, né? Olá. Quero ouvir a música aí, meu velho. Meu velho pai com Carmen Silva.

O Eros e a Neguinha por aqui, bom dia. Quero homenagear a todos os pais, em especial o meu marido, né? O Eros, que é pai dos meus filhos. Valeu, Neguinha, aquele abraço. Dona Anastácia Dubins, que já está por aqui, e oferece todas as músicas do programa para todos os pais. Bom dia, gostaria aí de ganhar um brinde. Valeu a Juscelia, valeu Juscelia, bom dia. Sua mensagem já tá aqui, Juscelia, tá bom? Já está participando. Olá, bom dia, aqui é o Renato Borges, de Guarauninha. Manda pra nós aí, Fundo da Grota, com Baitaque, quero participar. Olá, bom dia, quero participar do sorteio, né? Um feliz dia dos pais. Ao meu pai, o Carlos Arcatim, né? E pelo pai Márcio, Márcio no Sol, valeu Vanise, um abraço pro Márcio, né? Márcio, aquele abraço pra você aí, vamos jogar um futebolzinho hoje, no Sol. E obrigado aí por ter me ajudado durante essa semana aí, precisei de uma correria dele de Ponta Grossa e ele foi solícito aí e trouxe uma encomenda pra mim. Valeu, Márcio! Lá, bom dia, Aline, parabéns para o Dia dos Pais, para o meu marido, né, o Fabrício. Dona Nercy, bom dia, participando com a gente. Manda os parabéns pro seu filho aí, o Jovino. O Roberto Damião, obrigado, participando com a gente. A Meire Amaral, bom dia, Giovanni. Passando para desejar aí um feliz Dia dos Pais para todos os pais, principalmente para o meu esposo, José, e meu pai, Miguel. Dona Sirene Verne, obrigado. A Silmara Franco, também por aqui. Lá no Green Park, ligadinho com a gente. Ela fala, não tenho mais o meu pai, só lembranças, mas quero homenagear o meu marido, que é um paizão, o José Arildo Franco. Valeu, José! A Lucimara do Farajala, bom dia. Gostaria de homenagear aí ao meu pai, né? Não está mais conosco, mas para todos os papais aí, valeu, obrigado. Dona Leocádia, bom dia, Giovanni, participando do sorteio. Quero ganhar esse presente especial para o meu esposo, também é pai. O Dionísio Segnori, lá de Cantagalo.

0: É agora 10 horas e 50 minutinhos, né? Acerte seu relógio quando a Ipiranga FM. E hoje, lembrando, meus amigos, né? Tem pastelada da Matriz. Isso mesmo, hoje, a partir das 15 horas da tarde. O pessoal já está aqui se movimentando, estão trabalhando, organizando, deixando tudo certinho para hoje. A partir das 15 horas, então, vem uma tarde cheia de sabor e confraternização. Hoje, dia 8 de agosto, então, a partir das 15 horas, esperamos você no Salão Paroquial para a nossa pastelada da Matriz. Pastéis de carne, requeijão e banana. E aquele espetinho de carne e batata frita para criançada.
1: Eu tô pintando
0: 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Além de saborear essas delícias, você estará colaborando com a nossa comunidade. Traga sua família e seus amigos e participe deste momento especial. Hoje, a partir das 15 horas, aqui no Salão Paroquial.

Olá, bom dia, Giovanni. Quero participar do sorteio, né? Olha só, para presentear o meu esposo, que é um pai maravilhoso para os nossos meninos. Aqui é a Jane Antas, mandando um grande abraço aí para o seu marido. Bom dia, Giovanni, a Marta e Antas. Peço para homenagear o meu esposo, Leonardo Ramiro, pelo Dia dos Pais. E meu filho, o Reginaldo Ramiro, que também é pai. E ela lembra aí do seu genro, né? O Adriel de Jesus. Bom dia, queria participar do sorteio, né? Do Dia dos Pais. Aí homenagear, né? É o pai dos meus filhos, o Lauro Wozniak. A Beth está por aqui. Valeu, Beth. Bom dia. E assim a gente vai atendendo a sua mensagem, a sua participação aqui no Sabadão Nota 10. Chegando agora, Trio Parada Dura.

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0: 10 horas e 58 minutinhos, né? E vem a chuva novamente. Chove aqui na cidade, clima do Brasil.
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0: É o final de semana chuvoso, né? Dia dos Pais, amanhã também promete.

Por aqui também a dona Juvita Skolimowski. Bom dia, Juvita. Deus abençoe. Obrigado aí pela audiência. Olá, Giovanni. Um feliz dia dos pais. Muitas alegrias junto com a sua filhinha. Olha só. Obrigado, né, com a Maju. Ia pedir a música Estrelinha, mas já foi pedida. Mas vou trazer já já por aqui. Para homenagear os pais falecidos, o meu pai, né, o meu marido, que ontem fez 22 anos que nos deixou. Dona Lourivete, um bom dia para você. Um abraço especial, né? Que Deus abençoe sempre. Já já eu trago Estrelinha, né? A todo mundo aí que pediu, você que também aí vai pedir essa música, uma música bonita, né? Que faz aí a gente refletir um pouquinho. Ah, bom dia, ligadinha na Ipiranga FM, sabadão nota 10, que eu ouvi a música com Marília Mendonça, ó, de novo aqui, Estrelinha. É, vai para todos os pais, eu não tenho mais o meu. A Célia Cog, obrigado, bom dia. Bom dia aqui a Laura Mirojinski, de Mandaçaia. Mande um grande abraço pro meu pai aí, o Floriano, lá do Pinheiral dos Malucelli. Alô, Floriano, tá ligadinho aí? É sua filha mandando aquele abraço. Lá, bom dia, aqui é a Jocena Oliveira, participando com a gente. Lá, Giovanni, um forte abraço pra você aí, estou na escuta. Manda uma pra gente aí, ó. Toca aí de chão batido e um abraço lá pro meu pai, né? O José Olibratoski.

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0: 11 horas, 6 minutinhos, 11 e 6, trazendo mais mensagens. Temos bastante, mais de 50 mensagens pra gente abrir ainda. Bom dia, participando do sorteio aqui então. Né, quero desejar um feliz dia dos pais para todos os pais que estão na escuta. A Gabriele Volski. A Vanilda por aqui, bom dia, feliz dia dos pais a todos. Dona Margarete Pereira, de participando do sorteio, né? Um feliz dia dos pais para todos os pais e para as mamães, né? Que são pai assim como eu. Dona Neuza Maria Galdino, obrigado. Aqui é o Cleiton Fernando. Bom dia, Cleiton. Estamos curtindo o Faxinal dos Quartinhos. Chuva por aí, Cleiton, conta pra gente. O seu Eugênio, bom dia. Manda pra gente flor do meu jardim. Né, aqui, obrigado a todos que estão ligadinhos e sintonizados com a gente. Pessoal de São João do Triunfo, isso mesmo, né? Lá o Marcelo Ribeiro participando com a gente. Obrigado, Marcelo. Bom dia pra você lá em Boa Vista. Bom dia, Giovana e a Joana. Quero mandar um feliz dia dos pais para o meu pai, né? O Miguel Rogoski e pro meu esposo, o Márcio. É, mais conhecido como Didi. Ô, oh, Didi, aquele abraço pra você, Didi. Feliz dia dos pais. Deus te abençoe, meu amigo. Bom dia, Viviane de Cássia, Doraci. Dona Doraci por aqui. Obrigado.
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0: Bom dia, Dona Irene, sou o José. O Adivaldo já está por aqui sintonizado. O Ailton, a Dona Vera, aquele abraço. Bom dia. Bom dia, o Renan Varchak, o Djanir Varchak, aqui do Faxinal dos Quartins, participando com a gente. Bom dia.

0: É Casa da Vó. Que música bonita, hein? Recordando aí, né? Contrai a véia. Você pode pedir aqui na Ipiranga FM.
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0: Essa vai pra rapaziada nova aí, que tá com uma folia aí de Farma Áurea.
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2: É, meus amigos, né? João Nelore Texano, né? Olha a música que eles fizeram, 6-7, né? Pra rapaziada de hoje em dia aí que tá farmando áurea. Eu nem entendo disso também, mas a rapaziada anda fazendo uns gestos aí na rua, tem até competição disso.

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1: É o que estamos falando por aí, Texano.
0: Farma, Jonelore.
1: 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Não tá bem destra aí, não, ué.
2: Alô, meu amigo Henrique Riston, é ele que é um formador aí de Áurea, né, Henrique? Um abraço pra você, meu amigo.
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2: Farma Áurea, meu amigo Beto Lima também, né? Agora em Ponta Grossa joga aqui ele também. Muito bom nisso. Valeu, Betinho! Um abraço pra você. Nosso amigo Leandrão lá, o Patacão. Mesmo rapaz, se tiver competição disso, ele já está em primeiro aí.

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1: Tudo bem por aqui, meu amigo Fábio, ligadinho com a gente. Fábio aqui do Garbô, quem não conhece ele, né? Manda um abraço pro seu pai, né? Um feliz dia dos pais aí, pro seu Lauro Vardens. Alô, Lauro, tá ligadinho aí? Um abraço de todos os seus filhos, especialmente aqui do Fábio. 11 horas e 3 minutinhos, chegando agora na programação Os Monarcas. É, tivemos aí, né, o 6-7 com o João e a Lore Texano, agora trazendo aquela boa, né? Sistema Antigo. Ana Rosa, ligadinha com a gente, gostaria de presentear o meu marido, o seu José Hilton Boenck, que é um excelente pai.

Um abraço lá pro Hélio Ferreira, tá ligado já com a gente? Alô, Hélio, bom dia, Giovanni. Estou na escuta aí, ó. Sou ouvinte de todos os dias de você. Valeu, meu amigo. Obrigado, Hélio.

0: 11:16.
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0: Temos mais participação de áudio, né? Hoje, aqui com a criançada, você criança, pode mandar o seu áudio que hoje eu vou trazer na programação.
1: Bom dia, Giovanni.
0: Bom dia.
1: Manda um feliz dia dos pais para...

Caveia. Valeu, Brunão Machado, bom dia. Seu Pedro Cisanos, que já está por aqui, obrigado. Quero homenagear o meu esposo, né? O Valdivino. Já que não tenho mais o meu pai, né? A dona Marli Achintz, Faxinaldo Silva. Dona Olinda Novak, bom dia, Deus abençoe vocês. Parabéns e feliz dia dos pais para todos os papais. Meu amigo Evandro, bom dia, aquele abraço. A rede por aqui, né? Feliz dia dos pais e para o papai Mário, né? Olha só que mensagem bonita. Pai, você é meu exemplo, meu porto seguro e uma das pessoas mais importantes da minha vida. Obrigado por todo o amor, cuidado, por estar sempre ao meu lado. Deus abençoe sempre sua vida e que nunca falte motivos para sorrirmos juntos. Te amo muito, meu pai. Com amor, Maria Rita. Que mensagem bonita. Bom dia, aqui é a Marciele. Quero desejar um feliz dia dos pais pro meu pai, o Heitor, e pro meu sogro, Reinaldo, e meu marido, Cliceu. A Sônia por aqui, obrigado. A Salete também. Sou a Radair do Pinheiral dos Malucelles. Quero desejar um feliz dia dos pais para todos os pais. Bom dia, Gustavo Rick de Erva. Ganhar o brinde aí para o presentear do meu pai, né? O Paulo de Erva. Feliz dia dos pais. Bom dia, estamos na escuta, o Adriel e dele chuva. Valeu, Adriel. A Cris por aqui, bom dia. Um feliz dia dos pais a todos. Valeu, Cris. O Edilson Pavilac também participando com a gente. Meu amigo Zé Luiz, valeu, Zé Luiz. Aquele abraço, bom dia. A Neuza Budinski, bom dia, Giovanni. Dona Terezinha Malta também já está sintonizada.

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11 horas 28 minutinhos, né? Já já eu vou trazer então o ganhador ou a ganhadora, né? Que vai presentear aí o pai. Então já já eu trago pra você quem foi aí que ganhou essa imagem de São José. Bom dia, Chica! Bom dia, Luciane! Luciane Kochinski, minha amiga. Né? Feliz Dia dos Pais a todos os pais. Hoje é especial, né? Ao meu pai, né? Aí então... O meu pai, então, ao João Onieski, né? Ao meu sogro Lelinho. A você também, obrigado. E ao meu marido, né? Ao Joel, né? Ah, Joel Kochinski, meu amigo. Um abraço pra você. Feliz Dia dos Pais. Continue sendo esse pai maravilhoso que você é. Um pai aí nota 10 pra essa rapaziada até, né? Pra rapaziada. Um ótimo marido. Uma pessoa que eu quero aqui, né? Muito bem. Meu amigo Joel Kochinski. Parabéns. Feliz Dia dos Pais, então. Valeu, Luciane. E eu não esqueci, viu, Luciane, daquela janta aí que tá programada. Bom dia, Giovanni. Quero mandar um abraço bem especial ao meu pai, o Atílio, e ao meu esposo, Ronald. Que Deus continue os abençoando eles aí, né? Que são presença, proteção e exemplo. Quem manda mensagem é a Dani Puzio. Dani, um abraço pra você. Um abraço pro Ronald, né? O Ronald tem uns talentos aí escondidos, né, Ronald? É, ele gosta de falar um pouquinho. Que tal ele nos microfones aí, Ipiranga FM? Professor também, né, meu amigo Ronald? Um abraço pra você e um feliz Dia dos Pais. Olá, bom dia, Giovanni. Feliz Dia dos Pais para o meu pai, o Darcy, e meu marido, Roberto, que é um grande pai para a nossa filha. E que Deus abençoe esses dois homens incríveis. Eu já tenho aqui, então, pessoal, quem foi o contemplado de hoje, desse sorteio, que vai levar, então, essa imagem aí para casa. Bom dia, Giovanni. Hoje de aniversário, a Maria. Ó, a Maria ferrando de aniversário hoje. Olha só, minha amiga Bárbara, né? A Bárbara mandou mensagem pra mim aqui. Um abraço pra você. E um abraço aqui pra Maria, né? Pertinho da Ipiranga FM. Eu já tô vendo o pessoal trabalhando ali. Maria, parabéns. Deus abençoe sempre. Lanches ferrando.

Minha neném está com 8 meses e gostaria muito de ganhar essa imagem de São José. Valeu, Joaquim, você foi o contemplado, né, que vai levar para casa essa imagem de São José. Que ele sempre esteja à frente aí do seu lar, protegendo a sua família, a você como pai, né, o provedor da casa, assim que você tenha São José como sua referência em sua vida. Um homem justo, sábio e determinado, né, que em todas as dificuldades que ele teve naquele momento, ele soube superar a todas. E claro, né, um exemplo de pai. Então parabéns, Joaquim, pode passar aqui na emissora da Ipiranga FM, né? Pode passar aqui a partir da segunda-feira, retirar essa linda imagem de São José.

0: 11 horas e 33 minutinhos, né? Eu gostaria de deixar uma mensagem registrada aqui então, né? Nesse Dia dos Pais.
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0: Nesse Dia dos Pais, a nossa homenagem vai para você, né? Para todos os papais. Para aqueles que estão presentes, acompanhando cada passo dos filhos, ensinando, aconselhando, trabalhando e fazendo de tudo para ver a família feliz. E quando falamos de exemplo de pai, não podemos deixar de lembrar de São José, aquele que com humildade, fé, coragem e amor foi escolhido por Deus para cuidar de Jesus. São José nos ensina que ser pai não é apenas gerar um filho, é estar presente, proteger, ensinar, trabalhar, acolher e, acima de tudo, amar. Hoje também queremos lembrar dos pais que estão longe, mas que continuam presentes no coração dos seus filhos. Das mães que muitas vezes precisam ser mãe e pai ao mesmo tempo, enfrentando as dificuldades com coragem e fazendo de tudo para cuidar dos seus filhos. E nossa homenagem também vai para aqueles pais que já partiram. Pais que hoje não podem mais receber um abraço, ou ouvir um eu te amo, ou sentar à mesa com a família. Mas o amor de um pai não desaparece quando ele parte. Ficam os ensinamentos, os conselhos, as histórias, os momentos vividos e aquela saudade que com o tempo se transforma em lembrança e gratidão. Por isso, se você ainda tem o seu pai por perto, abrace. Se pode ligar, ligue. Se pode dizer eu te amo, diga. Não deixe para amanhã aquilo que o coração pode dizer hoje. Que São José, exemplo de pai, homem de fé e protetor da família, abençoe todos os pais e todas as famílias. Assim eu mando um abraço para o meu pai, né? Para o meu papai Gildo, né? Que Deus abençoe você, né? Um homem aí de coragem, exemplo de pai para mim, um homem trabalhador, que Deus o abençoe sempre. E chegando agora, a música Fábio Júnior, uma canção aí muito bonita para o dia de hoje, propícia para homenagear você, papai. Também um abraço para o meu sogro, Wilson, considero um paizão para mim, então que Deus abençoe você.
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11 horas 40 minutinhos, Fábio Júnior, música bonita na programação. E olha só, meus amigos, meu amigo João Paulo mandou mensagem: Giovanni, faz um sorteio de 7 cartelas. 7 cartelas valendo agora, 11h40. As 7 primeiras pessoas que mandarem mensagem vão ganhar essa cartela pro show de prêmios amanhã. Então, mande sua mensagem agora, valendo 11h40. As 7 primeiras pessoas que mandarem ganharão uma cartela.

11h43, então vamos trazendo aqui parabéns então aos ganhadores, né? Parabéns a Vera Lúcio Libratoski, foi uma ganhadora então dessa cartela. O Alex também ganhou, o seu Jubel de França, a Zilda Miller, a Alice Pereira, o Roberto Damião e a Ana Lúcia Nunes Gomes. Parabéns então aos ganhadores. Só chegar amanhã então a partir das 13 horas da tarde e falar com o João Paulo. Seu nome já está na lista dele lá, então já está tudo certinho.

Um abraço lá pra minha amiga Dona Marina, lá em Vieiras. Ô, Dona Marina, um bom dia especial pra você, um bom final de semana. Ela manda aqui mensagem pra gente. Bom dia, parabéns a todos os pais, em especial para o pai dos meus filhos. Ô, José Olivier Serrato. Ô, José, meu amigo. Né? Deus abençoe você, família abençoada. Parabéns, então. Ela me parabeniza hoje pelo Dia dos Pais. Obrigado. Né? O Vitor, meu grande amigo, Vitor Serrato também, né? Aí, parabéns aí pelo Dia dos Pais, meu amigo. Por aqui, meu amigo Michael também. Michael, aquele abraço pra você. Feliz Dia dos Pais. Deus abençoe. Continue sendo esse paizão aí que você é, meu amigo.

0: meu amigo Joel Kochinski, estamos curtindo aí, escutando seu programa, almoçando, Joel, 11h45. E aí, meu amigo, foi liberado pro futebol hoje ou não vai poder sujar o calção aí? Lavou a louça já?
1: Não vou lhe deixar sozinho, não tenha medo, meu pai.
0: Não sei se vai vir, Joel, né? Pegar friagem aí, meu amigo. Caidade, já pensou? Uma chuva dessa, friagem à noite. Ó, diz ele que tá tudo certo o futebol. Ô, oh, coisa boa, né? Diz ele, vou dar aula hoje lá. Quero ver, Joel, quero ver. Vai ser meu professor hoje. Hoje a gente vai fazer uma foto bem legal então, meu amigo. É você ensinando ali, leve a prancheta aí que você vai aprender como joga futebol. Vai, tenho certeza, das 6 horas da tarde ele já vai correndo assim, sabe? Pegar as coisas dele que tem que ir pra casa, uma afobação, não sei o que acontece.

Meu amigo Claudinei, bom dia, saudoso pai, né, o meu Claudio. Ô, quem que não lembra do seu Claudio, né? Um grande amigo nosso aí, ele gostava de fazer o seu churrasquinho no domingo, reunir a família, coisa boa, né? Lembranças boas que ficam.

11h47. E assim a gente encerra por hoje o programa, este sábado nota 10, do dia 8 de agosto de 2026. Fique ligadinho, não desligue seu rádio, porque aqui é um amigo a cada hora. E assim eu desejo um feliz Dia dos Pais a todos os papais que estão na escuta. Assim como o meu, né? O seu Gildo, parabéns pai, ao meu sogro, ao Wilson, né? Que eu quero aí muito bem como um pai. Lá o meu cunhado Carlinhos, né? Parabéns Carlinhos, né? A toda a nossa família ali, o Adriano, o Everly, grandes pais aí, né? Grandes exemplos de pais. O meu compadre Bruno, o Helder, a toda a equipe aqui também, né? Da Ipiranga FM, aos papais da rádio. 11h48, fique ligadinho na programação da Ipiranga FM.

0: 11:50.
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5: Muito boa tarde a todos os nossos ouvintes. Nós estamos chegando para mais um programa informativo do Sindicato dos Trabalhadores Rurais de Palmeira. 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Na programação de hoje, nós traremos informações sobre o que rolou aí de novidades, sobre as políticas negociadas lá em Brasília durante esta semana. Estivemos por lá a semana toda em processos de negociação, encaminhamento de várias políticas, e também traremos as informações tradicionais sobre as políticas que estão sendo encaminhadas agora nesse período aí no sindicato. Vamos trazer também informações sobre a questão do tempo, a tradicional homenagem aos sócios aniversariantes e um conjunto de informações importantes para o dia a dia dos agricultores e agricultoras familiares de Palmeira e região. E nós iniciamos a nossa programação trazendo as informações da PROSA, da Agricultura Familiar, com os nossos amigos da direção da Federação dos Trabalhadores na Agricultura Familiar, FETRAF Paraná.
6: Ouvintes da PROSA da Agricultura Familiar, nossa saudação, nosso abraço, sou muito obrigado a você agricultor, agricultora, todas as nossas lideranças sindicais do estado do Paraná, que acompanham semanalmente esse espaço de comunicação da FETRAF. Nosso muito obrigado pela audiência. Estamos chegando nesta semana trazendo informação importante para todos os agricultores e agricultoras familiares, levando sempre em consideração a organização sindical tem sempre se preocupado, trabalhado insistentemente, incansavelmente na orientação dos agricultores, na organização documental, para que sempre que necessário o acesso a qualquer política pública, o acesso à aposentadoria, demais direitos previdenciários, demais conquistas de políticas públicas, seja Pronaf, seja habitação, seja crédito fundiário, seja tantas outras conquistas que a gente tem buscado viabilizar para o conjunto dos agricultores familiares, mas para que o agricultor efetivamente consiga acessar, precisa estar também regularmente com a documentação em dia. E um dos documentos que normalmente, quando é esquecido de realizar a declaração anual, acaba impactando negativamente, impedindo e inviabilizando o acesso às políticas públicas, precisa resolver a situação, inclusive ainda pagar multa, é a questão do ITR. E a partir do próximo dia 10, inicia o prazo para declaração do ITR 2026 e a FETRAF tem orientado, dialogado com todos os sindicatos e todos os nossos sindicatos da base da FETRAF estão organizados e preparados para estar atendendo você, agricultor, você, agricultora familiar, que é proprietário de imóvel rural e declara anualmente o ITR. Então, em nome da FETRAF, queremos agradecer a todos vocês, agricultores, pela confiança nos nossos sindicatos, que anualmente vocês declaram o ITR no sindicato, e mais uma vez, colocar todos os nossos sindicatos da base da FETRAF Paraná à disposição de você, agricultor, para este serviço. Um serviço importantíssimo, indispensável para o acesso das políticas públicas, é ter o ITR em dia. Então, portanto, a FETRAF orienta todos os sindicatos a amplamente divulgar a importância da declaração do ITR e pedimos aos agricultores que valorizem o sindicato, realizem esse serviço lá no sindicato. O sindicato faz com toda a responsabilidade, todo compromisso com a documentação correta. Então nós pedimos a todos os agricultores e agricultoras que valorizem a organização sindical e façam a declaração do ITR 2026 no sindicato. O sindicato é a ferramenta de luta, de organização, que organiza, reivindica. Temos desenvolvido um amplo trabalho de formação de lideranças, o trabalho de formação da juventude, estamos também dialogando o trabalho com as mulheres. E é importante você, agricultor, valorizar essa entidade que sempre está junto com você, lado a lado, caminhando e buscando melhores condições de vida para você que vive no campo. Então, fortaleça a agricultura familiar, fortaleça o sindicato e faça a declaração do ITR no sindicato. O prazo segue do dia 10 de agosto até 30 de setembro. Então, não deixe para a última hora e se organize, vá no sindicato para que possa estar fazendo e tendo esse documento de forma adequada, de forma correta, como costumeiramente o sindicato tem prestado esse serviço. Um grande abraço, gente. Semana que vem voltamos com mais informações. Desejamos a todos um ótimo final de semana e até semana que vem com mais uma prosa da agricultura familiar. FETRAF Paraná, semeando esperança e colhendo sonhos.
7: 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Acesse o nosso site www.fetrafparaná.org.br ou o Facebook / FETRAF Paraná.
5: Muito obrigado aí os amigos Elisandro, direção da FETRAF Paraná, trazendo informações, inclusive chamando a atenção sobre uma coisa que a gente sempre tem já dito aqui desde a semana passada. Não deixe para a última hora, pessoal. Começando a questão do ITR, nós desde essa semana a gente já estava preparado com a nossa equipe, mas pouca gente ainda procurando, né? Aquela coisa de brasileiro, né? A gente vai deixando, vai deixando, vai deixando. 30 de setembro está longe, quando vê, perdeu o prazo, né? Então, não deixe para a última hora. Se você está vindo para a cidade, já traga a sua documentação, já deixa com a nossa equipe lá para a gente já encaminhando toda a questão da declaração anual do Imposto Territorial Rural. O sindicato está preparado, treinou a sua equipe, está todo mundo afiado aí para fazer a sua declaração. Beleza? Nós vamos trazendo música para animar a nossa tarde. Daqui a pouquinho a gente volta aí trazendo mais informações. Fique ligado!

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5: Estamos de volta com a programação Rádio Ipiranga 91.7 FM, trazendo aqui informações do interesse dos nossos agricultores e agricultoras familiares de Palmeira e de toda a região. Como eu disse no início, durante esta semana, passei a semana toda em Brasília, tratando de um assunto bastante importante, que às vezes a gente não dá muita atenção sobre a questão do saneamento rural. Nós vivemos no nosso município, talvez não tenhamos tantos problemas na questão de saneamento, acesso à água, mas mesmo assim a gente tem um conjunto de comunidades que ainda sofrem, sobretudo em períodos de estiagem, que ainda não tem poços artesianos perfurados, que não tem rede de água. A gente tem problemas com a nossa questão do saneamento rural, às vezes com as fossas, com os dejetos agrícolas, a gente tem bastante problema e também temos muito problema com a questão do lixo. Nós, inclusive, na nossa comunidade, e agora recentemente a nossa associação de moradores reivindicou da Prefeitura Municipal a instalação de caçambas, né, de coleta de lixo, a exemplo do que existem aí em alguns municípios vizinhos nossos, onde a Prefeitura Municipal, o Poder Público, faz esse processo de coleta. E o Ministério da Saúde, no âmbito do Governo Federal, tem uma fundação, inclusive, Fundação Nacional de Saúde, que chama-se FUNASA, que é o órgão responsável por executar projetos. Muitos recursos, inclusive, são disponibilizados para os municípios melhorarem esse trabalho na questão do saneamento rural, na questão do controle dos resíduos, da coleta de resíduos. Nós estivemos representando a nossa confederação, entregamos, inclusive, durante esta semana, para o ministro da Saúde, Alexandre Padilha, um conjunto de reivindicações para que se melhore, inclusive, a gestão por parte do Ministério da Saúde em fiscalizar aquilo que vem de recursos para os municípios. Porque a gente sabe que muitas vezes a questão do saneamento no espaço urbano, ela, como dá mais visibilidade, ela tem maior atenção, e o espaço rural fica muito aquém das necessidades. Então, nesse sentido, a gente apresentou esse documento para o Ministério da Saúde. Esperamos, inclusive, que, independente de quem ganhar, para o próximo período, para o próximo governo, a gente tenha maior fiscalização e que a gente consiga estar implementando obras de saneamento rural e principalmente de acesso à água para toda a população do espaço rural. Você está ligado na 91.7 FM, Rádio Ipiranga de Palmeira, programação do Sindicato dos Trabalhadores Rurais, trazendo aí as informações do interesse do agricultor, da agricultora familiar de Palmeira Região. Trazemos agora o Minuto Jurídico com o nosso assessor jurídico, doutor Gionir.
6: Existe uma grande confusão no meio rural sobre a questão dos filhos. Infelizmente, a lei exige que o agricultor familiar, após os 21 anos, tenha uma constituição de uma nova família ou num novo grupo familiar. Então, é muito importante que, após 21 anos, se faça um contrato de comodato. Os pais fazem um contrato de comodato com os filhos e eles começam a tirar nota. Não deveria ser assim, porque, na prática, a gente sabe que os agricultores trabalham em conjunto. Às vezes, durante vários anos, há uma sequência, uma sucessão de famílias sobre a mesma propriedade rural. Mas a lei exige que, após 21 anos, o agricultor ou a agricultora familiar, filho de agricultores, tenha a sua constituição do seu grupo familiar ou individualmente. Por isso que eles exigem notas individuais. Então, é uma despesa para a família que tem que fazer o contrato. Normalmente, os sindicatos, para os associados, fazem gratuitamente, mas a pessoa vai ter que ter mais burocracia, notas em nome dos pais, notas em nome dos filhos. Então, se você tem essa situação na sua família, se você já completou 21 anos e você mora com seus pais, você trabalha em conjunto com seus pais, é importante você fazer a sua própria nota, o seu próprio bloco de notas e emitir anualmente a sua nota. Sempre a gente lembra que o ideal é produtos da agricultura familiar, evitar a nota de soja, porque o INSS e principalmente o judiciário tem dificuldade de entender que agricultores familiares produzem soja. É normal alguns agricultores disseminarem parte da sua propriedade para a produção de soja, mas estão botando na cabeça que os agricultores familiares não podem produzir soja, que seriam médios e grandes produtores ou empresas rurais. Então, um alerta, normalmente os agricultores familiares produzem vários tipos de produto, pode ser uma nota de milho, de feijão, uma cabeça de gado, porco, frango, leite, enfim, frutas e verduras. Se você tem essa problemática, evite a nota do soja, você pode tirar a nota do soja, mas não apresente ela para uma busca de um benefício, um salário de maternidade, um auxílio doença, uma aposentadoria, uma pensão. E também constitua o seu bloco, se você tem mais de 21 anos, agricultor ou agricultora familiar, para que você tenha direito certinho, tudo organizado em relação à questão do INSS.
5: Obrigado, doutor Junir, aí pelas informações. Também coisas importantes, né, que a gente já tem alertado, inclusive. Pessoal, você que faz parte da agricultura familiar, já constitui um novo núcleo, ou mesmo ainda, se não casou, já vai pensando em adquirir o seu CADPRO próprio, fazer a sua nota, porque isso é de extrema importância, sobretudo para te garantir com um acidente de trabalho, com auxílio-doença, se necessário, para as mulheres, o salário-maternidade e, sobretudo, a questão depois previdenciária de acesso aí às aposentadorias. Então já fique ligado sempre nessa questão da importância da emissão das notas fiscais anualmente. Agora, nota fiscal eletrônica. Se você ainda tem dúvida de como fazer a nota fiscal eletrônica, procure a sede do sindicato, a nossa equipe está inteiramente capacitada para te orientar. Combinado? Vamos de música para animar nossa tarde. Daqui a pouco.

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6: 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Nós trazemos agora, através do DERAL, Departamento de Economia Rural da SEAB Paraná, a cotação do mercado agrícola. Principais preços praticados aí durante esta semana aqui na nossa região. O arroz em casca, agulhinha de sequeiro, saca de 60 quilos, R$ 97,26. O feijão carioca, saca de 60 quilos, R$ 263. Deu uma baixada grande aí o feijão

0: de cor nesse último período. Feijão preto, saca de 60 quilos também baixou um pouco, né? Tá R$ 190,30 a saca. Milho amarelo, tipo 1, saca de 60 quilos, R$ 57,50. Deu uma subidinha o milho nessas últimas semanas. A soja industrial, saca de 60 quilos, R$ 124. Vamos aqui para as carnes. O boi em pé, arroba, está R$ 351. Arroba, a vaca em pé, arroba, R$ 313. O suíno em pé, tipo carne, preço pago ao produtor individual, também baixou de preço aí nesses últimos dias, R$ 4,90. E por fim, aqui a erva mate em folha, no barranco, preço pago ao produtor, R$ 18,38 a arroba. São as informações do mercado agrícola. Principais preços aí cotados durante essa semana, segundo o levantamento realizado aí pelo DERAL, Departamento de Economia Rural da SEAB Paraná, aqui do Núcleo Regional de Ponta Grossa. E você que gosta das nossas receitinhas semanais, né? Vamos ouvir agora a nossa amiga Ana trazendo a nossa receita da semana e também a curiosidade.
1: Hoje vamos falar sobre a parietária. É uma planta rústica muito comum em calçadas e muros, famosa pelo seu uso milenar. Embora seja excelente para tratar problemas renais, o seu pólen é um dos gatilhos mais fortes para alergias respiratórias no mundo. O nome parietária vem do latim parias, que quer dizer parede. Isso se deve à sua capacidade incrível de brotar e crescer em frestas e rochas, muros de pedra e calçadas. Escavações arqueológicas indicam que a planta já era utilizada pelos homens de Neandertal. Mais tarde, foi muito receitada por médicos da antiguidade como Galeno e Plínio, o Velho, para tratar retenção de líquidos e infecções. Conhecida popularmente como quebra-pedra ou erva de passarinho, é rica em sais e potássios e flavonoides. O chá de suas folhas é usado para acalmar o trato urinário, combater infecções e auxiliar na eliminação de cálculos renais. Apesar de ser usado como remédio, suas flores esverdeadas e minúsculas liberam o pólen no vento de forma massiva. Na Europa e em partes do Brasil, é considerada uma das principais causas de rinite e asma alérgica. Tradicionalmente, o sumo ou emplastro da planta fresca é usado para acelerar a cicatrização de feridas, queimaduras e reduzir inchaços na pele. O gênero Parietária engloba cerca de 20 a 30 espécies da planta, conhecidas por crescerem espontaneamente em muros, calçadas e frestas já citados acima. As principais espécies são Parietária judaica, conhecida como fura-paredes ou erva das muralhas, e é a espécie mais comum em ambientes urbanos e seus pólens são altamente alergênicos. Parietária officinalis, famosa por suas propriedades medicinais, é rica em nitrato de potássio e mucilagens, sendo usada no preparo de chás diuréticos e calmantes urinários. Parietária debilis, conhecida como erva pepino ou quebra-parede, é uma planta menor de ciclo anual que costuma vegetar em períodos mais frios. E vamos para a nossa receitinha de hoje: bolo de limão. Ingredientes: 3 ovos, meia xícara chá de leite, 4 colheres de sopa de óleo de soja, 6 colheres de sopa de suco de limão, 1 xícara de chá de açúcar refinado, 1 xícara e meia de chá de farinha de trigo, 2 colheres de chá de fermento químico em pó, 2 colheres de sopa de raspas de limão. Para a cobertura, 1 xícara de chá de açúcar de confeiteiro, 1 colher e meia de sopa de suco de limão, raspas de limão para decorar. Modo de fazer. Em um liquidificador, bata os ovos, o leite, o óleo, o suco de limão e o açúcar muito bem. Abra o liquidificador e acrescente a farinha aos poucos, batendo apenas para encorpar. Por fim, bata o fermento e as raspas até obter uma massa homogênea. Transfira a massa para uma forma redonda de furo central de 22 centímetros, untada e enfarinhada. E leve para assar em forno médio a 180 graus, pré-aquecido por cerca de 40 minutos ou até crescer e dourar. Após esse tempo, espere esfriar e desenforme. E reserve. A cobertura. Em um recipiente, misture o açúcar e o suco de limão, mexendo bem até obter uma calda lisa. Despeje sobre o bolo frio, decore com as raspas de limão e sirva. E bom apetite!
0: Obrigado, Ana, pelas informações. da receita e da curiosidade semanal, sempre presente aí na nossa programação. E o nosso tempo, hein, gente? Nosso tempo tá dando um baile aí nos meteorologistas, né? Pois é, semana passada a gente falou aqui que a princípio nós teríamos as 2 semanas primeiras com menos chuva, né? Então imagina o que deve vir aí pela frente, né? Se confirmado que esse período ainda seria o menos chuvoso, né? Considerando que, segundo o CIMEPAR, o Dia dos Pais será chuvoso no centro-sul do estado do Paraná, ao leste. É, domingo do Dia dos Pais, dia 9 de agosto, será chuvoso nas regiões centro-sul, sudoeste, Campos Gerais e leste do Paraná. Chuva voltou para o estado nessa semana, segue até pelo menos segunda-feira, é o que prevê o CIMEPAR. Depois de um início de semana quente e seco, a chuva chegou a algumas regiões já desde quarta-feira, com volumes acumulados acima de 20 milímetros em cidades, várias cidades aqui citadas pelo CIMEPAR. Também as rajadas de vento na quinta chegaram aí a 62 quilômetros por hora em algumas regiões mais para o oeste e centro-oeste do estado. Aqui, mais próximo a nós, né, na cidade da Lapa, inclusive, teve rajadas de vento em torno de 64 km por hora. A chuva também veio acompanhada, né, de vento forte, rajadas de vento em várias regiões. No início, no o fim de semana, né, sábado, então, uma nova área de baixa pressão nos países vizinhos mantém o tempo instável em todo o estado do Paraná, então há previsão de chuva e trovoada ao longo do dia, com possibilidade de tempestades localizadas. É o que a gente vai vendo, né? Principalmente na faixa central do estado. Ventos também ganham intensidades, com rajadas moderadas a forte, principalmente na metade sul do estado. E para amanhã, domingo, a chuva ainda é prevista em todas as regiões, mas o CIMEPAR aponta que na segunda-feira a tendência é de enfraquecimento gradual dessas instabilidades aí ao longo do dia. Até a segunda, os volumes de chuva podem superar 70 milímetros em algumas regiões, localizadas na região central do estado, centro-sul, que engloba nós aqui, Campos Gerais, e até o leste do estado. Depois da chuva, entre segunda e terça-feira, algumas regiões ficarão sob influência de uma massa de ar frio, o que deve então cair um pouco as temperaturas. A gente já fala aí um pouquinho com mais detalhe, né, como é que fica os demais dias aqui no nosso território, principalmente aqui em Palmeira. Então, como a gente já comentou, né, final de semana chuvoso, o CIMEPAR indica que na segunda-feira e terça-feira essa chuva perde força. As temperaturas ficam um pouco mais amenas, mas no patamar aí entre 9 e 13 graus segunda e terça-feira, e já a partir de quarta-feira voltando a esquentar, quinta-feira já chegando no patamar de 25 as máximas. Em função desse aumento de calor, há possibilidade também de, já a partir de quinta, sexta-feira, ter alguma formação meteorológica, como dizem os meteorologistas, de chuva. Pois é, o Ninho está trazendo bastante preocupações. Inclusive, uma outra coisa que a gente teve debatendo durante esta semana é como é que o governo vai já pensar em algumas políticas de enfrentamento a essas crises climáticas, né? Já que nós temos uma previsão muito forte de chuva, sobretudo aí no último trimestre para a nossa região, o que certamente abala, de certa forma, a capacidade produtiva, né? Sobretudo de verduras, produtos, né, de época, né? E sem contar os prejuízos que isso pode trazer também para as safras. E, por outro lado, nas regiões Nordeste, sobretudo, há previsão de muita estiagem esse ano. Então, a gente já tem debatido aí com o governo, com a Conab, políticas de como que a gente vai enfrentar essa situação inclusive já se antevendo algum tipo de políticas auxiliares no caso de intempéries, catástrofes ou coisas dessa natureza. A gente traz música para alegrar a nossa tarde. Daqui a pouquinho a gente volta com a nossa tradicional homenagem aos sócios aniversariantes. Fique ligado.

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8: Estamos de volta com a programação Rádio Ipiranga, informativo do Sindicato dos Trabalhadores Rurais de Palmeira. 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Gente, se você ainda não fez a sua nota fiscal eletrônica, venha até a sede do sindicato, faça, regularize o seu CAD Pro e também faça o processo de encaminhamento aí para as notas fiscais. Além da nota fiscal, agora já está oficialmente, né, dia 10, iniciando aí a questão do ITR. Nós já falamos na semana passada para você que está vindo para a cidade, traga sua documentação, já deixa encaminhado ali no sindicato, pessoal, assim que abrir o sistema, já lança, deixa tudo prontinho para você não ter problema. Sempre no final do, durante o mês de setembro, sobretudo nos últimos 15 dias, é muito congestionado o sistema, você corre risco, às vezes, de deixar para a última hora e ser prejudicado. Então, aproveite, faça nota fiscal eletrônica, quem não tem, já regulariza o seu ITR. Além do ITR, nós estamos fazendo também regularização do CCIR e encaminhamento dos créditos rurais, né? O governo federal lançou uma série de linhas de crédito com juros subsidiado. Então, se você tem dúvida, passou ali na sede do sindicato, pergunta, né? O nosso pessoal já está encaminhando os projetos aí para as cooperativas de crédito, Sicredi, Cressol, Sicoobi, para o Banco do Brasil. Então, linhas atrativas com juros subsidiados para os agricultores familiares. Então, não deixe de acessar. E se você precisa de crédito para custeio, crédito para investimento, também tem o crédito para habitação rural, com juros bastante interessantes e atrativos. Então, veio para a cidade, passe lá na sede do sindicato, tire suas dúvidas e acesse todos esses benefícios. Além dos benefícios, né, que a gente encaminha aí de políticas públicas, você também tem assessoria jurídica, encaminhamento sobre INSS e os convênios com o comércio local, né? Se você ainda não sabe, procure lá na sede, fique sabendo dos convênios que você tem para acessar com clínicas médicas, lojas, supermercados, laboratórios de exame, faculdades e demais empresas. Tá bom? Vindo para a cidade, procure lá a sede do sindicato. 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Muito bem, gente, nós vamos chegando aqui para nós fazer agora a nossa homenagem aos sócios aniversariantes desta semana. Vamos vendo aqui o pessoal que esteve aniversariando entre os dias 3 e 9 de agosto, né? Dia 3, aniversariando André Simão Baralce, da colônia Maciel, Leliane Viante, da comunidade Vieiras, Leliane, nossa amiga também da direção aí do sindicato, Luane Stansky, da comunidade do Boa Vista, o Miguel Rodrigues, da comunidade de Vileiros. Já no dia 4, Hélio do Nascimento, do Guaraúna de Tocas, Lídia Gelinski Burkowski, da comunidade do Pinheiral de Baixo. No dia 5, aniversariando Ivonel Borges, de Campestre e Vieiras, Marley Stelle de Bastos, da comunidade de Vieiras, Silvana das Neves Tertuliano Pinto, do Rio das Pedras. No dia 6, estiveram aniversariando Dionedes Jadio, da colônia Maciel, o Gualberto Lewandowski, do Faxinal do Silva. Também no dia 6, o Leonardo Adamski, da comunidade do Boqueirão. No dia 7, Diego Wolniewski, da comunidade da Água Clara. A Maria Juliana Milian Wojcicki, da Santa Bárbara. Vili Jankowski, França, da comunidade da Santa Bárbara. E no dia 8, hoje, portanto, estão de idade nova aqui o Hércules Danilo Padilha, da comunidade Colônia Maciel, Vanderlei Veiga, da comunidade Vieiras. Amanhã, dia dos pais, dia 9 de agosto, Anderson Luiz da Silva, da Colônia Maciel, Bernadette Muschinski Wojcicki, da Mandaçaia, Carlos Koga, do Pinheiral de Baixo, Dirce do Rocio Gurski Marques, da comunidade Queimadas, Gilson Riffert, da comunidade dos Três Morros, Marcelo Baralce, de Queimadas, Roseles Gonçalves de Lima, da comunidade do Faxinal dos Quartins, e Sirley Lederer Hartmann, da comunidade do Quero Quero. A todos esses sócios e sócias, os nossos parabéns, votos de muitas felicidades, muitos anos de vida, o que deseja toda a equipe e direção do sindicato. E nós queremos mandar um abraço muito carinhoso, muito especial a todos os pais que acompanham a nossa programação. Não só os pais agricultores familiares, mas todos os pais que acompanham a nossa programação semanal aqui da Rádio Ipiranga. Dizer para vocês que vocês estão nas nossas orações, nas nossas irmanadas de boas energias e torcendo, né, para que cada dia os nossos pais tenham melhores condições de trabalho, de vida digna e que consigam dar vida digna também para os seus filhos. Um grande abraço. E nós trazemos música para homenagear os nossos associados e também os nossos pais pelo Dia dos Pais.

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7: Muito boa tarde a todos os nossos ouvintes. Nós estamos chegando para mais um programa informativo do Sindicato dos Trabalhadores Rurais de Palmeira. 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Na programação de hoje, nós traremos informações sobre o que rolou aí de novidades, sobre as políticas negociadas lá em Brasília durante esta semana. Estivemos por lá a semana toda em processos de negociação, encaminhamento de várias políticas, e também traremos as informações tradicionais sobre as políticas que estão sendo encaminhadas agora nesse período aí no sindicato. Vamos trazer também informações sobre a questão do tempo, a tradicional homenagem aos sócios aniversariantes e um conjunto de informações importantes para o dia a dia dos agricultores e agricultoras familiares de Palmeira e região. E nós iniciamos a nossa programação trazendo as informações da PROSA, da agricultura familiar, com os nossos amigos da direção da Federação dos Trabalhadores na Agricultura Familiar, FETRAF Paraná.
8: Ouvintes da PROSA da Agricultura Familiar, nossa saudação, nosso abraço. Sou muito obrigado a você, agricultor, você, agricultora, todas as nossas lideranças sindicais do Estado do Paraná, que acompanham semanalmente esse espaço de comunicação da FETRAF. Nosso muito obrigado pela audiência. Estamos chegando nesta semana trazendo informação importante para todos os agricultores e agricultoras familiares, levando sempre em consideração a organização sindical tem sempre se preocupado trabalhado insistentemente, incansavelmente, na orientação dos agricultores, na organização documental, para que sempre que necessário o acesso a qualquer política pública, o acesso à aposentadoria, demais direitos previdenciários, demais conquistas de políticas públicas, seja Pronaf, seja habitação, seja crédito fundiário, seja tantas outras conquistas que a gente tem buscado viabilizar para o conjunto dos agricultores familiares, mas para que o agricultor efetivamente consiga acessar, precisa estar também regularmente com a documentação em dia. E um dos documentos que normalmente, quando é esquecido de realizar a declaração anual, acaba impactando negativamente, impedindo e inviabilizando o acesso às políticas públicas, precisa resolver a situação, inclusive ainda pagar multa, é a questão do ITR. E a partir do próximo dia 10, inicia o prazo para declaração do ITR 2026 e a FETRAF tem orientado, dialogado com todos os sindicatos e todos os nossos sindicatos da base da FETRAF estão organizados e preparados para estar atendendo você, agricultor, você, agricultora familiar, que é proprietário de imóvel rural e declara anualmente o ITR. Então, em nome da FETRAF, queremos agradecer a todos vocês, agricultores, pela confiança nos nossos sindicatos, que anualmente vocês declaram o ITR no sindicato, e mais uma vez, colocar todos os nossos sindicatos da base da FETRAF Paraná à disposição de você, agricultor, para este serviço. Um serviço importantíssimo, indispensável para o acesso das políticas públicas, é ter o ITR em dia. Então, portanto, a FETRAF orienta todos os sindicatos a amplamente divulgar a importância da declaração do ITR e pedimos aos agricultores que valorizem o sindicato, realizem esse serviço lá no sindicato. O sindicato faz com toda a responsabilidade, todo compromisso com a documentação correta. Então nós pedimos a todos os agricultores e agricultoras que valorizem a organização sindical e faça a declaração do ITR 2026 no sindicato. O sindicato é a ferramenta de luta, de organização, que organiza, reivindica. Temos desenvolvido um amplo trabalho de formação de lideranças, o trabalho de formação da juventude, estamos também dialogando o trabalho com as mulheres. E é importante você, agricultor, valorizar essa entidade que sempre está junto com você, lado a lado, caminhando e buscando melhores condições de vida para você que vive no campo. Então, fortaleça a agricultura familiar, fortaleça o sindicato e faça a declaração do ITR no sindicato. O prazo segue do dia 10 de agosto até 30 de setembro. Então, não deixe para a última hora e se organize, vá no sindicato para que possa estar fazendo e tendo esse documento de forma adequada, de forma correta, como costumeiramente o sindicato tem prestado esse serviço. Um grande abraço, gente. Semana que vem voltamos com mais informações. Desejamos a todos um ótimo final de semana e até semana que vem com mais uma prosa da agricultura familiar. FETRAF Paraná, semeando esperança e colhendo sonhos.
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7: Muito obrigado aí os amigos Elisandro, direção da FETRAF Paraná, trazendo informações, inclusive chamando a atenção sobre uma coisa que a gente sempre tem já dito aqui desde a semana passada. Não deixe para a última hora, pessoal. Começando a questão do ITR, nós desde essa semana a gente já estava preparado com a nossa equipe, mas pouca gente ainda procurando, né? Aquela coisa de brasileiro, né? A gente vai deixando, vai deixando, vai deixando. 30 de setembro está longe, quando vê, perdeu o prazo, né? Então, não deixe para a última hora. Se você está vindo para a cidade, já traga a sua documentação, já deixa com a nossa equipe lá para a gente já ir encaminhando toda a questão da declaração anual do Imposto Territorial Rural. O sindicato está preparado, treinou a sua equipe, está todo mundo afiado aí para fazer a sua declaração. Beleza? Nós vamos trazendo música para animar a nossa tarde. Daqui a pouquinho a gente volta aí trazendo mais informações. Fique ligado! 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
11: Já estamos de volta com o nosso segundo bloco de hoje aqui do Hits Sertanejo. E segundo bloco tem Hits Sertanejo Retrô.
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11: E aqui no Hit Sertanejo Retrô, nós relembramos aquela música aí do passado que fez muito sucesso e agora nós iremos relembrar essa.
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0: Muito obrigado, gente! Isso foi Gustavo.
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0: Cleiton Romário no churrasco. Jorge Matheus.

0: Lúcio e Paiva!
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2: Fechando o nosso segundo bloco de hoje, agora eu vou lá para aquele breakzinho e já volto.
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2: Já estamos de volta com o nosso último bloco do Hit Sertanejo aqui pela sua melhor rádio. E você que tá aí acompanhando a gente desde o comecinho, muito obrigada pela sua companhia, viu? Você que não perde um programa também, fica com a gente que ainda tem várias músicas para você. E bora de sertanejo.
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1: 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Fechando o Hit Sertanejo deste sabadão, é muito bom ter a sua companhia, viu? Já quero desejar um ótimo final de semana pra você. Fica com Deus, aquele abraço e lembrar aí que segunda tem mais, tá bom? Valeu, beijo pra você, tchau, tchau!
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0: 1h54.
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1: 2 e 10.
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2: 2h28.
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1: 12:43.
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1: 3 e 2.
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1: 3:18.
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1: 10:35.
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1: 3h47.
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1: 42.
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4: Vai!

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1: 5 e 10.
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1: 5:20.
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0: 5h44.
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0: 16 horas.
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0: O anjo do Senhor anunciou a Maria, e ela concebeu do Espírito Santo. Ave Maria, cheia de graça, o Senhor é convosco. Bendita sois vós entre as mulheres, e bendito é o fruto do vosso ventre, Jesus. Santa Maria, Mãe de Deus, rogai por nós, pecadores, agora e na hora de nossa morte. Amém. Eis aqui a escrava do Senhor. Faça-se em mim segundo a vossa palavra. Ave Maria, cheia de graça, o Senhor é convosco. Bendita sois vós entre as mulheres, e bendito é o fruto do vosso ventre, Jesus. Santa Maria, Mãe de Deus, rogai por nós, pecadores, agora e na hora de nossa morte. Amém. E o Verbo divino se fez carne e habitou entre nós. Ave Maria, cheia de graça, o Senhor é convosco. Bendita sois vós entre as mulheres, e bendito é o fruto do vosso ventre, Jesus. Santa Maria, Mãe de Deus, rogai por nós, pecadores, agora e na hora de nossa morte. Amém. Rogai por nós, Santa Mãe de Deus, para que sejamos dignos das promessas de Cristo. Oremos. Infundi, Senhor, nós vos pedimos em nossas almas a vossa graça, para que nós, que conhecendo pela anunciação do anjo a encarnação de Jesus Cristo, vosso Filho, cheguemos por sua paixão e sua cruz à glória da ressurreição, pelo mesmo Jesus Cristo, nosso Senhor. Amém. Glória ao Pai, ao Filho e ao Espírito Santo, como era no princípio, agora e sempre. Amém.
1: Santo anjo do Senhor, meu zeloso guardador.
0: Rezemos ao nosso anjo da guarda, pedindo a ele a sua intercessão e proteção. Santo anjo do Senhor, meu zeloso guardador, se a ti me confiou a piedade divina, sempre me rege, me guarde, me governe, me ilumine. Amém. Que Deus abençoe nossa tarde, nossa noite, que esse momento de espiritualidade alimente sempre as nossas almas. Em nome do Pai, e do Filho, e do Espírito Santo. Amém.
1: Sempre me governa, me ilumina sempre. Amém.
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6: 6 e 6.
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7: E hoje contemplaremos os mistérios gozosos.

0: Creio em Deus Pai Todo-Poderoso, Criador do céu e da terra, e em Jesus Cristo, seu único Filho, nosso Senhor, que foi concebido pelo poder do Espírito Santo, nasceu da Virgem Maria, padeceu sob Pôncio Pilatos, foi crucificado, morto e sepultado, desceu à mansão dos mortos, ressuscitou ao terceiro dia, subiu aos céus e está sentado à direita de Deus Pai Todo-Poderoso, donde há de vir a julgar os vivos e os mortos. Creio no Espírito Santo, na Santa Igreja Católica, na comunhão dos santos, na remissão dos pecados, na ressurreição da carne, na vida eterna. Amém. Pai nosso que estais no céu, santificado seja o vosso nome. Venha a nós o vosso reino, seja feita a vossa vontade, assim na terra como no céu.
1: O pão nosso de cada dia nos dai hoje.

0: nosso mal. Amém.
1: Ave Maria, cheia de graça, o Senhor é convosco. Bendita sois vós entre as mulheres e bendito é o fruto do vosso ventre, Jesus.
0: Santa Maria, Mãe de Deus, rogai por nós, pecadores, agora e na hora de nossa morte. Amém.
1: Ave Maria, cheia de graça, o Senhor é convosco. Bendita sois vós entre as mulheres e bendito é o fruto do vosso ventre, Jesus.
0: Santa Maria, Mãe de Deus, rogai por nós, pecadores, agora e na hora de nossa morte. Amém.
1: Ave Maria, cheia de graça, o Senhor é convosco. Bendita sois vós entre as mulheres e bendito é o fruto do vosso ventre, Jesus.
0: Santa

0: Pai nosso que estais no céu, santificado seja o vosso nome. Venha a nós o vosso reino, seja feita a vossa vontade, assim na terra como no céu.
1: O pão nosso de cada dia nos dai hoje. Perdoai-nos as nossas ofensas, assim como nós perdoamos a quem nos tem ofendido. E não nos deixeis cair em tentação, mas livrai-nos do mal. Amém.
0: Ave Maria, cheia de graça, o Senhor é convosco. Bendita sois vós entre as mulheres, e bendito é o fruto do vosso ventre, Jesus.
1: Santa Maria, Mãe de Deus, rogai por nós, pecadores, agora e na hora de nossa morte. Amém.
0: Ave Maria, cheia de graça, o Senhor é convosco. Bendita sois vós entre as mulheres, e bendito é o fruto do vosso ventre, Jesus.
1: Santa Maria, Mãe de Deus, rogai por nós, pecadores, agora e na hora de nossa morte. Amém.
0: Ave Maria, cheia de graça, o Senhor é convosco. Bendita sois vós entre as mulheres, e bendito é o fruto do vosso ventre, Jesus.
1: Santa Maria, Mãe de Deus, rogai por nós, pecadores, agora e na hora de nossa morte. Amém.
0: Ave Maria, cheia de graça, o Senhor é convosco. Bendita sois vós entre as mulheres, e bendito é o fruto do vosso ventre, Jesus.
1: Santa Maria, Mãe de Deus, rogai por nós, pecadores, agora e na hora de nossa morte. Amém.
0: Ave Maria, cheia de graça, o Senhor é convosco. Bendita sois vós entre as mulheres, e bendito é o fruto do vosso ventre, Jesus.
1: Santa Maria, Mãe de Deus, rogai por nós, pecadores, agora e na hora de nossa morte. Amém.
0: Ave Maria, cheia de graça, o Senhor é convosco. Bendita sois vós entre as mulheres, e bendito é o fruto do vosso ventre, Jesus.
1: Santa Maria, Mãe de Deus, rogai por nós, pecadores, agora e na hora de nossa morte. Amém.
0: Ave Maria, cheia de graça, o Senhor é convosco. Bendita sois vós entre as mulheres, e bendito é o fruto do vosso ventre, Jesus.
1: Santa Maria, Mãe de Deus, rogai por nós, pecadores, agora e na hora de nossa morte. Amém.
0: Ave Maria, cheia de graça, o Senhor é convosco. Bendita sois vós entre as mulheres, e bendito é o fruto do vosso ventre, Jesus.
1: Santa Maria, Mãe de Deus, rogai por nós, pecadores, agora e na hora de nossa morte. Amém.
0: Ave Maria, cheia de graça, o Senhor é convosco. Bendita sois vós entre as mulheres, e bendito é o fruto do vosso ventre, Jesus.
1: Santa Maria, Mãe de Deus, rogai por nós, pecadores, agora e na hora de nossa morte. Amém.
0: Ave Maria, cheia de graça, o Senhor é convosco. Bendita sois vós entre as mulheres, e bendito é o fruto do vosso ventre, Jesus.
1: Santa Maria, Mãe de Deus, rogai por nós, pecadores, agora e na hora de nossa morte. Amém.
0: Glória ao Pai, ao Filho e ao Espírito Santo.
1: Como era no princípio, agora e sempre. Amém.

0: Pai nosso que estais no céu, santificado seja o vosso nome. Venha a nós o vosso reino, seja feita a vossa vontade, assim na terra como no céu.
1: O pão nosso de cada dia nos dai hoje. Perdoai-nos as nossas ofensas, assim como nós perdoamos a quem nos tem ofendido. E não nos deixeis cair em tentação, mas livrai-nos do mal. Amém.
0: Ave Maria, cheia de graça, o Senhor é convosco. Bendita sois vós entre as mulheres, e bendito é o fruto do vosso ventre, Jesus.
1: Santa Maria, Mãe de Deus, rogai por nós, pecadores, agora e na hora de nossa morte. Amém.
0: Ave Maria, cheia de graça, o Senhor é convosco. Bendita sois vós entre as mulheres, e bendito é o fruto do vosso ventre, Jesus.
1: Santa Maria, Mãe de Deus, rogai por nós, pecadores, agora e na hora de nossa morte. Amém.
0: Ave Maria, cheia de graça, o Senhor é convosco. Bendita sois vós entre as mulheres, e bendito é o fruto do vosso ventre, Jesus.
1: Santa Maria, Mãe de Deus, rogai por nós, pecadores, agora e na hora de nossa morte. Amém.
0: Ave Maria, cheia de graça, o Senhor é convosco. Bendita sois vós entre as mulheres, e bendito é o fruto do vosso ventre, Jesus.
1: Santa Maria, Mãe de Deus, rogai por nós, pecadores, agora e na hora de nossa morte. Amém.
0: Ave Maria, cheia de graça, o Senhor é convosco. Bendita sois vós entre as mulheres, e bendito é o fruto do vosso ventre, Jesus.
1: Santa Maria, Mãe de Deus, rogai por nós, pecadores, agora e na hora de nossa morte. Amém.
0: Ave Maria, cheia de graça, o Senhor é convosco. Bendita sois vós entre as mulheres, e bendito é o fruto do vosso ventre, Jesus.
1: Santa Maria, Mãe de Deus, rogai por nós, pecadores, agora e na hora de nossa morte. Amém.
0: Ave Maria, cheia de graça, o Senhor é convosco. Bendita sois vós entre as mulheres, e bendito é o fruto do vosso ventre, Jesus.
1: Santa Maria, Mãe de Deus, rogai por nós, pecadores, agora e na hora de nossa morte. Amém.
0: Ave Maria, cheia de graça, o Senhor é convosco. Bendita sois vós entre as mulheres, e bendito é o fruto do vosso ventre, Jesus.
1: Santa Maria, Mãe de Deus, rogai por nós, pecadores, agora e na hora de nossa morte. Amém.
0: Ave Maria, cheia de graça, o Senhor é convosco. Bendita sois vós entre as mulheres, e bendito é o fruto do vosso ventre, Jesus.
1: Santa Maria, Mãe de Deus, rogai por nós, pecadores, agora e na hora de nossa morte. Amém.
0: Ave Maria, cheia de graça, o Senhor é convosco. Bendita sois vós entre as mulheres, e bendito é o fruto do vosso ventre, Jesus.
1: Santa Maria, Mãe de Deus, rogai por nós, pecadores, agora e na hora de nossa morte. Amém.
0: Glória ao Pai, ao Filho e ao Espírito Santo.
1: Como é

0: Pai nosso que estás no céu, santificado seja o vosso nome. Venha a nós o vosso reino, seja feita a vossa vontade, assim na terra como no céu.
1: O pão nosso de cada dia nos dai hoje, perdoai-nos as nossas ofensas, assim como nós perdoamos a quem nos tem ofendido. E não nos deixeis cair em tentação, mas livrai-nos do mal. Amém.
0: Ave Maria, cheia de graça, o Senhor é convosco. Bendita sois vós entre as mulheres, e bendito é o fruto do vosso ventre, Jesus.
1: Santa Maria, Mãe de Deus, rogai por nós, pecadores, agora e na hora de nossa morte. Amém.
0: Ave Maria, cheia de graça, o Senhor é convosco. Bendita sois vós entre as mulheres, e bendito é o fruto do vosso ventre, Jesus.
1: Santa Maria, Mãe de Deus, rogai por nós, pecadores, agora e na hora de nossa morte. Amém.
0: Ave Maria, cheia de graça, o Senhor é convosco. Bendita sois vós entre as mulheres, e bendito é o fruto do vosso ventre, Jesus.
1: Santa Maria, Mãe de Deus, rogai por nós, pecadores, agora e na hora de nossa morte. Amém.
0: Ave Maria, cheia de graça, o Senhor é convosco. Bendita sois vós entre as mulheres, e bendito é o fruto do vosso ventre, Jesus.
1: Santa Maria, Mãe de Deus, rogai por nós, pecadores, agora e na hora de nossa morte. Amém.
0: Ave Maria, cheia de graça, o Senhor é convosco. Bendita sois vós entre as mulheres, e bendito é o fruto do vosso ventre, Jesus.
1: Santa Maria, Mãe de Deus, rogai por nós, pecadores, agora e na hora de nossa morte. Amém.
0: Ave Maria, cheia de graça, o Senhor é convosco. Bendita sois vós entre as mulheres, e bendito é o fruto do vosso ventre, Jesus.
1: Santa Maria, Mãe de Deus, rogai por nós, pecadores, agora e na hora de nossa morte. Amém.
0: Ave Maria, cheia de graça, o Senhor é convosco. Bendita sois vós entre as mulheres, e bendito é o fruto do vosso ventre, Jesus.
1: Santa Maria, Mãe de Deus, rogai por nós, pecadores, agora e na hora de nossa morte. Amém.
0: Ave Maria, cheia de graça, o Senhor é convosco. Bendita sois vós entre as mulheres, e bendito é o fruto do vosso ventre, Jesus.
1: Santa Maria, Mãe de Deus, rogai por nós, pecadores, agora e na hora de nossa morte. Amém.
0: Ave Maria, cheia de graça, o Senhor é convosco. Bendita sois vós entre as mulheres, e bendito é o fruto do vosso ventre, Jesus.
1: Santa Maria, Mãe de Deus, rogai por nós, pecadores, agora e na hora de nossa morte. Amém.
0: Ave Maria, cheia de graça, o Senhor é convosco. Bendita sois vós entre as mulheres, e bendito é o fruto do vosso ventre, Jesus.
1: Santa Maria, Mãe de Deus, rogai por nós, pecadores, agora e na hora de nossa morte. Amém.
0: Glória ao Pai, ao Filho e ao Espírito Santo,
1: como era no princípio, agora e sempre. Amém.

0: Pai nosso que estais no céu, santificado seja o vosso nome. Venha a nós o vosso reino, seja feita a vossa vontade, assim na terra como no céu.
1: O pão

0: nosso mal. Amém.
1: Ave Maria, cheia de graça, o Senhor é convosco. Bendita sois vós entre as mulheres, e bendito é o fruto do vosso ventre, Jesus.
0: Santa Maria, Mãe de Deus, rogai por nós, pecadores, agora e na hora de nossa morte. Amém.
1: Ave Maria, cheia de graça, o Senhor é convosco. Bendita sois vós entre as mulheres, e bendito é o fruto do vosso ventre, Jesus.
0: Santa Maria, Mãe de Deus, rogai por nós, pecadores, agora e na hora de nossa morte. Amém.
1: Ave Maria, cheia de graça, o Senhor é convosco. Bendita sois vós entre as mulheres, e bendito é o fruto do vosso ventre, Jesus.
0: Santa Maria, Mãe de Deus, rogai por nós, pecadores, agora e na hora de nossa morte. Amém.
1: Ave Maria, cheia de graça, o Senhor é convosco. Bendita sois vós entre as mulheres, e bendito é o fruto do vosso ventre, Jesus.
0: Santa Maria, Mãe de Deus, rogai por nós, pecadores, agora e na hora de nossa morte. Amém.
1: Ave Maria, cheia de graça, o Senhor é convosco. Bendita sois vós entre as mulheres, e bendito é o fruto do vosso ventre, Jesus.
0: Santa Maria, Mãe de Deus, rogai por nós, pecadores, agora e na hora de nossa morte. Amém.
1: Ave Maria, cheia de graça, o Senhor é convosco. Bendita sois vós entre as mulheres, e bendito é o fruto do vosso ventre, Jesus.
0: Santa Maria, Mãe de Deus, rogai por nós, pecadores, agora e na hora de nossa morte. Amém.
1: Ave Maria, cheia de graça, o Senhor é convosco. Bendita sois vós entre as mulheres, e bendito é o fruto do vosso ventre, Jesus.
0: Santa Maria, Mãe de Deus, rogai por nós, pecadores, agora e na hora de nossa morte. Amém.
1: Ave Maria, cheia de graça, o Senhor é convosco. Bendita sois vós entre as mulheres, e bendito é o fruto do vosso ventre, Jesus.
0: Santa Maria, Mãe de Deus, rogai por nós, pecadores, agora e na hora de nossa morte. Amém.
1: Ave Maria, cheia de graça, o Senhor é convosco. Bendita sois vós entre as mulheres, e bendito é o fruto do vosso ventre, Jesus.
0: Santa Maria, Mãe de Deus, rogai por nós, pecadores, agora e na hora de nossa morte. Amém.
1: Ave Maria, cheia de graça,

Pai nosso que estais no céu, santificado seja o vosso nome. Venha a nós o vosso reino, seja feita a vossa vontade, assim na terra como no céu. O pão

0: do mal. Amém.
1: Ave Maria, cheia de graça, o Senhor é convosco. Bendita sois vós entre as mulheres e bendito é o fruto do vosso ventre, Jesus.
0: Santa Maria, Mãe de Deus, rogai por nós, pecadores, agora e na hora de nossa morte. Amém.
1: Ave Maria, cheia de graça, o Senhor é convosco. Bendita sois vós entre as mulheres e bendito é o fruto do vosso ventre, Jesus.
0: Santa Maria, Mãe de Deus, rogai por nós, pecadores, agora e na hora de nossa morte. Amém.
1: Ave Maria, cheia de graça, o Senhor é convosco. Bendita sois vós entre as mulheres e bendito é o fruto do vosso ventre, Jesus.
0: Santa Maria, Mãe de Deus, rogai por nós, pecadores, agora e na hora de nossa morte. Amém.
1: Ave Maria, cheia de graça, o Senhor é convosco. Bendita sois vós entre as mulheres e bendito é o fruto do vosso ventre, Jesus.
0: Santa Maria, Mãe de Deus, rogai por nós, pecadores, agora e na hora de nossa morte. Amém.
1: Ave Maria, cheia de graça, o Senhor é convosco. Bendita sois vós entre as mulheres e bendito é o fruto do vosso ventre, Jesus.
0: Santa Maria, Mãe de Deus, rogai por nós, pecadores, agora e na hora de nossa morte. Amém.
1: Ave Maria, cheia de graça, o Senhor é convosco. Bendita sois vós entre as mulheres e bendito é o fruto do vosso ventre, Jesus.
0: Santa Maria, Mãe de Deus, rogai por nós, pecadores, agora e na hora de nossa morte. Amém.
1: Ave Maria, cheia de graça, o Senhor é convosco. Bendita sois vós entre as mulheres e bendito é o fruto do vosso ventre, Jesus.
0: Santa Maria, Mãe de Deus, rogai por nós, pecadores, agora e na hora de nossa morte. Amém.
1: Ave Maria, cheia de graça, o Senhor é convosco. Bendita sois vós entre as mulheres e bendito é o fruto do vosso ventre, Jesus.
0: Santa Maria, Mãe de Deus, rogai por nós, pecadores, agora e na hora de nossa morte. Amém.
1: Ave Maria, cheia de graça, o Senhor é convosco. Bendita sois vós entre as mulheres e bendito é o fruto do vosso ventre, Jesus.
0: Santa Maria, Mãe de Deus, rogai por nós, pecadores, agora e na hora de nossa morte. Amém.
1: Ave Maria, cheia de graça, o Senhor é convosco. Bendita sois vós entre as mulheres e bendito é o fruto do vosso ventre, Jesus.
0: Santa Maria, Mãe de Deus, rogai por nós, pecadores, agora e na hora de nossa morte. Amém.

0: Rogai por nós, Santa Mãe de Deus, para que sejamos dignos das promessas de Cristo.
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0: isso, muito obrigado. Isso aqui é um show de rock and roll.
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1: 7h31.
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1: 752.

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2: 8 e 5.
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2: 8h38.
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3: 8:58.